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4: Onze horas, um minuto.
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6: Meia-noite e 30 segundos.
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1: Meia-noite e 28 minutos.
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1: Uma hora, dois minutos.
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2: Uma hora e 29 minutos.
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0: Incomparável. 2:01.
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0: Ligou, pediu, tocou. 2:29.
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1: 3 horas e 30 segundos.
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0: 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Bom dia. Eu vou adorar tudo isso.
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2: Três horas e 31 minutos.
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2: 4 horas e 30 segundos.
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2: 5 horas, 10 minutos.
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1: 5:43.
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0: Olá, minha amiga ouvinte, que bom que estamos juntos mais uma vez. Esse é o Momento Despertar. Eu sou o Padre Ezequiel e desejo graça e paz a você, a tua família, a tua vida, a tua semana. Que nós possamos, a cada passo, encontrar mais realização, poder estender mais a mão, aprender a arte da solidariedade e do bem, que fortalece o mundo, que faz as pessoas viver. Queria conversar hoje sobre a crise. O que significa uma crise na nossa vida? De certa forma, quando nós vivemos uma crise, nós somos transpassados. A crise é sempre um tornar-se transpassado. Nossa vida não corre sem dificuldades. Alguma coisa de dentro ou de fora vem intrometer-se. O que nos transpassa, isto nos abre. Mas também pode quebrar-nos. Uma crise pode quebrar-nos. A cruz não é apenas uma imagem da crise, mas também do fracasso. Fracasso e crise não são a mesma coisa. A crise é antes um processo doloroso, no fim do qual surge nova vida. Fracasso significa que algo está quebrado, mas assim mesmo crise e fracasso têm algo a ver entre si. Pelo fracasso, eu posso ser aberto para nova vida, para meu verdadeiro eu. O fracasso pode abrir-me de fato e da forma mais radical para Deus. Na crise acontece, em última análise, o mesmo. É tirado de meu interior o que não corresponde à minha verdadeira natureza. Todo o secundário, tudo o que tenho, o que possuo, o meu êxito, minha fama, meu mérito, será eliminado, será quebrado para que apareça o essencial. Isso é bonito, caro ouvinte. Na crise nós podemos perder o secundário, mas o essencial nós nunca perdemos. Em cada crise precisa morrer alguma coisa em nós. Morrem as ilusões que construímos em torno de nossa vida, em torno de projetos, em torno de nós mesmos. A ilusão de que dominamos nossa vida. A ilusão de que por meio de uma vida adequada tiramos todos os empecilhos do caminho. A ilusão de que nada nos pode acontecer se observarmos estritamente os mandamentos de Deus. Na crise, sempre morre um pedaço do ego. Muitos místicos, pessoas muito espiritualizadas de Deus, acham que devemos aniquilar o nosso ego para que Deus encontre espaço em nós. Mas é perigoso alguém aniquilar o seu ego. A própria vida tira de nós as ilusões de nosso ego. Ela nos abre através da crise e do fracasso. Das crises e dos fracassos. A crise nos abre para Deus, mas também para nosso verdadeiro si mesmo. Para a imagem única e genuína que Deus fez para si de cada um de nós. Porque Deus fez e tem uma imagem de mim e uma imagem de você. Na crise, nós podemos descobrir essa imagem que Deus fez de nós e nos agarrarmos só a ela, sem criar ilusões demais. Pensemos nisso.
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0: Forte abraço, uma ótima semana. Deus te abençoe e te guarde em nome do Pai, do Filho e do Espírito Santo. Amém.
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Olá, bom dia, estamos chegando. Isso mesmo, hoje estou eu aqui para ficar com você com muita alegria. Embora essa segunda-feira tenha uma cara de segunda-feira, neblina, chuva, a cidade coberta por neblina, a região também, nós queremos que você fique ligado na Nova Salvador, que aqui não tem neblina, não. Aqui sempre é tempo bom. Com muita alegria estou hoje apresentando o programa Acordei do Fibo e vou ficar com você até as 8 horas da manhã. E eu quero que você participe do programa, Como você participa com meu colega Fibo, participa agora quando eu estou aí, ó. Ricardo de Nova Hartz, bom dia. Bom dia, Cláudio Stein em São Pedro, bom dia. Olha, hoje é segunda-feira, mas a Nova Salvador é de segunda a domingo que só tem alegria. Vamos lá, então.

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1: Vamos lá, seguimos com o programa Acordei aqui na Nova Salvador nesse dia 22 de junho, dia que promete chuvas, neblina, tempo feio, né? Cara de segunda-feira, cara de segunda-feira. Nós vamos fazer o quê, né? Vamos deixar chover, vamos deixar encher de neblina. Ei, a gente se vira por aqui. Mas você pode se virar também para me ajudar a fazer o programa Acordei do Fibra. Se eu não ganhar muita participação hoje, já sei, vou para escanteio, né? O WhatsApp da rádio é 998959401. Falei 998959401. Mandar um abraço pro meu amigo Schmitão, aí no bairro Vila Nova, né? O Schmitão, sempre colega, camarada, estava de aniversário esse fim de semana. E teve kerp 2, 3 dias, ó, como era antigamente os aniversários. O meu é, assim, mal e mal, uma tortinha que deu, né? Schmitão não, Schmitão é mais, né? Um abraço também a Danilo Despezela, Dona Iri, Jucinei Guerra, o cara, não, ele tem aquele, a cabeça dele só pra usar aquele chapéu mesmo, tá louco, né? Tá louco. Mandar um abraço pro Neco Enzo e também pro Serginho Enzo, né? Um grande abraço pra vocês aí no bairro Vila Nova, né? Sempre conosco, vem aí, olha o japonês, meu amigo japonês de Júlio de Castilhos, me dando bom dia, João, bom dia, japonês, agora nós vamos no ritmo da família, hands on.

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2: Seis horas e 19 minutos.
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7: Vamos lá, programa Cordeia aqui na Nova Salvador FM, agora 6 horas 23 minutos, traindo falando de minuto vocês. Programa Cordeia, você acompanha segundas, terças, quintas e sextas, das 6 às 8 horas aqui na Nova Salvador FM, tá legal? Obrigado pela companhia de vocês, o ato à disposição de vocês, José Silvério Rainer, bom dia, ótimo início de semana para você também, com chuva e com neblina, né? José Paulo Lerner, feliz segunda-feira, ótima semana para você também. José Maurício Cunha, bom dia, João, um abraço, meu amigo, outro para você. Chegando aí, vá lá, o Sandro lá que gosta de ir para Palmitos, gosta de ir para Santa Catarina, olha aqui, Neco, bom dia aí pro Serginho, pessoal que adora dar uma passeada lá para Santa Catarina. Vamos ajeitar isso aqui, né? Agora vai,

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1: Vamos lá, é, a gente acabou de ouvir a notícia que esse fim de semana, de sexta de manhã até ontem à noite, deu 10 óbitos, 10 falecimentos em acidentes no Rio Grande do Sul. Olha, do jeito que está a neblina aqui fora, eu que sou motorista, ao menos 50 anos, acho que sou motorista, né? Todo cuidado é pouco, todo cuidado, principalmente nos trevos. Então o pessoal tem que tomar cuidado. Ontem de noite, por exemplo, antes da noite, lá na RS 452, na Cidade Feliz, um rapaz de 23 anos bateu contra umas árvores lá e perdeu a vida, né? Perdeu a vida. A gente não quer esse tipo de notícia na nossa programação nunca, nunca, né? Vamos lá, participação da Gessi Borges, está na nossa companhia, bom dia. Lisete, vejo toda, bom dia, João, um abraço. Loivo Alberto, nosso colega também, já caiu da cama. 6h27, em cima dos fãs, diminuindo, eu sei que nós estamos na semana do CERP. Do CERP de São Pedro da Serra, que vai ser neste sábado. E lá vai ter um CERP Fest e que CERP, vamos lá.

0: 6:30.
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10: Vamos lá, programa Acordei para você aqui na 87.5 Rádio Nova Salvador. Nosso WhatsApp é 998-959401. Falei 9 98 95 9401. Quero ver você participando da programação desta segunda-feira. Bom dia, Sirlei Stein, na nossa companhia em São Pedro da Serra, lá de Renner, no Campestre Baixo. Nosso colegão Everaldo Vacaria, bom dia. Leonardo Miller, aí na Milato, em São Pedro da Serra. Sabugo, bom dia também. Maurício Cunha, aqui no bairro Vila Nova, em Salvador Sul. Chicão, em Bom Princípio, bom dia. Aqui também tem a Noêmia Lef, aqui em Salvador Sul. João Carlos da Rosa, no bairro Vila Nova. O Loivo Alberto também, Marinho Stein, em Linha Comprida. Jucinei Antônio Guerra, bom dia. Roseli Schmidt, bom dia. minha prima Júlia de Castilho, Vale Romel, bom dia, tudo bem? Abraço, abraço pra senhora também, Hilário Rainer, saudações coloradas. Mário Riegel na Bela Vista, Adriano Fetzner lá na Feliz, Ricardo Fassbinder em Nova Hartz. Bom dia para vocês, obrigado pela companhia. Vai ter Kerp em São Pedro sábado, vai ter, né? Aliás, você acabou de ouvir a chamada da Noite do Peixe aí no bairro Vila Nova, né? Eu falei hoje de manhã na abertura do programa que o Jucinei só tem cabeça para usar aquele chapéu lá, só por isso. Não é que ele esqueceu de passar para mim que naquela noite vai ter também o Lagartix e seu conjunto. Lagartix e seus amigos, é, vai ter música ao vivo lá. Se não é eu correr atrás, esquece, né? Ele ia anunciar depois do dia 11, lá pelo dia 13. Ah, 13 não pode falar, pelo dia 12. Chegando aí, 6h36.

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2: Vamos lá, vamos lá, vamos atender o WhatsApp da rádio, olha só. A gente tem a participação da Inês Cris Azevedo, que é lá da linha francesa alta, lá da linha francesa alta. A Neuza Klein do Campestre, bom dia, tudo bem, podia estar melhor. Peça a música, Valsa do Amor, Os Atuais, Bela Semana, tudo de bom sempre. É, deveria ser bom sempre mesmo. Valsa do Amor.

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7: Esse é o programa Acordei, que você acompanha segundas, terças e quintas e sextas-feiras com meu colega Fábio Umas aqui na Nova Salvador FM. 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Em Salvador Sul, 6 horas e 52 minutos. 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

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Vamos lá. Agora, 6:55. 5 para 7, Sheila Fernandes, menino da BC, que informou a hora. 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Ezequiel Sasto, bom dia, Ezequiel. Tem a participação aqui do André. Bom dia, que Deus te proteja, te cuide, te guarde, te conceda um lindo e abençoado dia. Olha, se tu estivesse aqui em Salvador, se tu tá lá em Formiga, né? Minas Gerais. Se tu estivesse aqui, tu não ia falar a mesma coisa. Mas, quando tem uma neblina dessa fechada, né, chovendo, a gente tem que abrir novos caminhos.

0: 7:30.
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6: Vamos lá, 7:02, foi minuto invasivo. Bom dia, Comoia, Alas Cuda, Alas no Pesto, bom dia, dona Ione Rux, lá em Minha São João, sempre na companhia da Nova Salvador, de manhã cedo até de noite, né? Que legal. Mandar um super abraço também para Nenio Carlos Lourens, é o subprefeito do Moro Bela Vista e a primeira dama, né? Legal, o Ezequiel Schacht e a Marlene lá na Vila Nova, ele acha que ele manda lá na Vila Nova, não tem jeito. Aqui é bom dia para rádio Melita e Irineu. Oi, bom dia para rádio Melita, Irineu e família, tá bom então, né? Chegando aí, milionário Jacirica, eu tenho que ler o que o Marcelo Ávila, escuta só o que o Marcelo Ávila, olha como ele tá viciado, olha como ele tá viciado. Bom dia, João, ótima segunda-feira para todos. Quero participar do sorteio. Que sorteio, Marcelo? Opa, hoje não é quarta-feira, é verdade, hoje não é quarta-feira, abraço, brincadeira, legal, tem que brincar mesmo, você não pode mais brincar, né? Não tem razão de existir, né? Vem aí, a carta milionário José Rico, vou mandar lá pro André, né? E também pra Tita Luft, a Tita que adora esse estilo musical aí, ó.

Vamos lá, programa Acordei, a Hora da Coincidência, Silvio Minuto e Vacilo, 7:07, a Hora da Coincidência. Olha, a Sertelo ontem enviou um torpedo a todos os que são clientes da Sertelo e olha o que nos mandou aqui. Deixa eu conseguir abrir a letrinha, tá pequena. A Sertelo informa. Vou pegar aqui no meu celular e eu vou conseguir ler melhor, né? Quando o cara fica velho, vai fazer o quê, né? Tem que aceitar, né? Eu achei que não ia ficar velho, mas achei também que podia ficar para semente e tudo isso. Deixa eu achar aqui. Ontem à tarde faltou luz, né? E várias vezes. Eu estava assistindo TV em casa, né? E faltou diversas vezes a luz. Vamos ver se eu acho aqui o comunicado da Sertelo de ontem, né? Que certamente meus colegas vão repetir aqui na rádio. Deixa eu olhar. Aqui. A Sertelo informa que devido a uma instabilidade energética, os associados atendidos pelas subestações de Teutônia e São Pedro da Serra ficaram alguns minutos sem energia elétrica no início de ontem à tarde. Equipes foram acionadas e o problema já está resolvido. A cooperativa agradece pela compreensão de todos. É isso aí, tem que avisar mesmo. Eu me lembro quando eu trabalhava numa outra cidade, numa outra rádio, aí lá tinha a S-Sul, tinha a RG, e não avisavam nunca, né? Não avisavam nunca. Pegava todo mundo de surpresa. A Sertelo aqui pode falar o que quiser. Duvido ter municípios como São Pedro da Serra e Salvador do Sul que tem o atendimento de uma cooperativa de energia elétrica como nós temos aqui da Sertelo. Vamos a mais participações no nosso programa aqui, né? Vamos lá, volta pra cá, João. Vamos. Flávio Hensel, Plim Plim, lá em Bom Princípio. Nick Clara Sus, bom dia. Alexandre Horto, meu eterno sobrinho, São Pedro da Serra, bom dia. Eli Neumann, no Campestre Alto, bom dia. Luizinho Hartmann, o prefeito de São Pedro da Serra, tá de aniversário ontem. Eu não sei se é verdade, mas eu vou ter que confirmar com ele, não sei se é verdade, mas disse que lá só tinha picanha ontem. Picanha. Homenagem, eu vi que ele ganhou um monte, né? Mas picanha eu acho que ele não ia botar, porque ia dar problema político, né, Luizinho? Ah, que coisa, ah, legal. Um grande abraço, parabéns, Luizinho. Noeli Keffer, Anoi, bom dia. Maria Juvelina Ritoró Toledo, Paraná, bom dia. Ironice Miller, lá na Milato, em São Pedro da Serra. O Gerson, secretário, né, jurídico aí da Prefeitura de São Pedro da Serra. Paulo Forney, bom dia, manhã gelada. Não, eu não sei, Paulo, eu não vi que é uma manhã gelada. Isso é uma novidade que tá me contando. Marcelo Gostler, ligando Marcelo Gostler na semana do Kerf de São Pedro da Serra, trabalhando. Clério Schneider, bom dia. Nestor Anos, vendedor em Bom Princípio, bom dia, né? Também conosco, né? 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Ah, quer chorar? Vou ver, o André Lotterman, que me escreveu de Minas Gerais, aqui está frio, mas sem chuva, vocês são uns rabudos mesmo, aqui chove, seração, tudo, né? Vinícius Horto, bom dia, João. Vinícius, foi no baile no Pinhal, sabe? Depois vou pedir pro Igor. Velho não, vinho. Ah, as safras de vinho com mais tempo são as melhores. Eu vivo no vinho. Ah, tá dando risada? Tu acha que eu não sei disso que velho é bem melhor? Tá louco, se tu soubesse. Marcelo, quanta gente queria estar no meu lugar, tu não faz nem ideia. Enquanto isso, eu vou te dar uma força aí. Eu sei que tu é apaixonado por uma castelhana, ó.

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Vamos lá, programa Acordei, né? Eu acordei, mas continua escuro. Escuro, chuat, chuat. Tungul, tungul. Bom dia, Raide Libre, Rilinha São João, na nossa companhia, né? Legal. 7:19, ô... Mavila, tu vê aí que o prefeito, quando chegar aqui, aí na prefeitura, né? Essa hora ele já tá lá nas obras, lá. Vê com ele que horas vai ter presente lá, uma guloseima sem açúcar. Tem que ser sem açúcar, ele sabe por quê, tá? Grande abraço, né? Marcelo sempre curtindo a nossa programação. Aliás, falar em São Pedro Serra, a gente foi atrás e conseguiu o apoio necessário para a divulgação do KERPFest da de São Pedro da Serra, o KERP que acontece nesse sábado. Eu quero agradecer a todos os apoiadores. Da mesma forma, estou atrás e falta muito pouco para já completar a festa do colono motorista que acontece no dia 26 de julho. Sábado, para a propaganda do KERP de São Pedro da Serra, e na terça-feira começa já a divulgação da festa do colono motorista, que é considerada, e eu acho que é mesmo, a maior festa que acontece no município de São Pedro da Serra. Ouvi lá a Paty falar, o Luizinho falar, que vão promover um evento aí na praça, que tá linda, né? Que tá lindo. E muito bom, muito bom. Criar coisas novas é o que o povo quer. Se você olhar pros bailes da nossa região, é onde ainda tem baile, né? Teve sábado no Pinhal, duas bandas, Canecos e Novos Camaradas, teve KERP na Linha Bonita e agora sábado é em São Pedro. O padre de São Pedro, Márcio Weber, esteve comigo aqui na rádio sábado de manhã e ele repetiu umas 3 vezes a programação do KERP. É importante vocês escutar a chamada na Nova Salvador, que já está saindo há 3 semanas, que a retirada das fichas é até o dia 24. Se hoje é dia 22, quando é dia 24? Não vai deixar para depois, né? E eu pedi pro padre Márcio, e eu sei que aqui em Salvador também é assim, a secretária na casa paroquial, às segundas de manhã não trabalha. Mas depois elas trabalham, de tarde, amanhã, quarta, vão estar lá. Vão lá. Vá, uma janta pros dizimistas por 25 pila. Nem aquela picanha oferecida pela Lula não dá para comprar 250 gramas, né? Nem isso não dá, né? Então, vamos lá, participe da festa, Márcio. Conheci ele pessoalmente sábado aqui na rádio. Ele, com muita atenção e compreensão, deixou bem claro. Aliás, era para eu entrevistar ele 15, 20 minutos, mas eu aproveitei que ele aceitou o convite. Muito obrigado, Padre Máximo. Obrigado, Ivanir. Obrigado aí ao Marcelo Gostler, né? E prometi sábado que também para a festa do colono e motorista vou chamar. Mas essa semana vamos esquecer a festa do colono e motorista. Vamos esquecer. Vamos falar só do KERP de São Pedro da Serra. Eu, ao menos, e tenho certeza que meus colegas também vão se dedicar para fazer um bom baile de KERP em São Pedro da Serra. Como nos auges tempos do Salão Mosman, que também sempre tinha o KERP dele, né? No sábado mais próximo do dia 29 de junho, que é o dia de São Pedro, né? Quero ver todos vocês lá em São Pedro da Serra, mas tem que encher aquela casa lá. Se encher a casa, daí o padre Márcio vai entender, o Ivanir vai entender, a Ione vai entender, o Marcelo vai entender, que divulgar na Rádio Nova Salvador dá retorno sempre, sempre, e eu quero que dê retorno, tá bom? Raide Libre de Rininha São João já acordou, chegando aqui agora, cor de cuia, vamos lá, ó.

Vamos lá! 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Primeira coisa é o horário, cumprir o horário. Segundo, né, depois, é a gente olhar a Copa do Mundo, né? Deixa eu olhar. Daqui a pouco eu falo qual é os jogos que tem pela Copa do Mundo hoje. Quero mandar um abraço, eu não sabia, mas na sexta-feira eu estava em São Pedro e quem me confidenciou, que é meu ouvinte aqui na Nova Salvador e do Fibo também, né? O meu amigo Volmir Kies. Volmir Kies, sabe quem é o Volmir Kies? O cara, eu conheci ele aqui quando o pai e a mãe dele tinham um Apollo 12 aqui em Salvador do Sul. O Apollo 12, né? O Mário, era o pai dele, saudoso Mário. E o Volmir me ligou porque ele me ouviu falar na rádio que eu estava buscando apoios, né, para a festa Colônia Motorista. Isso foi semana passada, né? Essa semana eu não vou falar mais do que. Mas o Volmir me ligou, me chamou, fui lá, eles estão fazendo uma terraplanagem lá na estrada que vai de São Pedro para a linha Babilônia, à esquerda lá. Tem máquinas, né? E tantas, tem rolo, tem caminhões, tem retroescavadeiras, tem patrola, tem tudo que você precisa para você fazer a sua terraplanagem. Quer fazer um loteamento, como eles estão fazendo lá em São Pedro, a terraplanagem? Fala com o Bomir Kies. Não consegue encontrar ele, vai lá na prefeitura e pede pela irmã dele, a Maricel, se ela não for preguiçosa, ela dá o contato para você. 729. Alô, Lourdes Weber, alô, Jacinto, milagre aconteceu. Nunca ligaram no meu programa, agora descobri, acharam que era o Fibo, daí ligaram pra mim aqui, ó.

0: 7:32.
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5: Vamos fazer a coisa certa.
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5: É, a hora certa agora é 7:34. Tá começando a chover mais grosso. E é bom pra eu cair na cama depois, beleza, né? Olha, me mandou uma foto de bom dia aí a dona Elore, que ver aquela caixa velha lá do bairro Estação. Lá do bairro Estação, a puxa-saca do Cléo, né? Coisa boa, ela só dá pro Cléo. Mas pode fazer se tu acha ele mais bonito que eu, Elore. Vou fazer o quê? Mais bonito que o Hugo eu sou. Isso é certo, né? Vamos ver, tem aqui a participação do Jacinto e da Lourdes Weber, eu coloquei para ela, escrevi pra ela que é um milagre. Um milagre, é um milagre mesmo. Isso, cada meia rinite hoje, chave das passeias, nem me, né? É. Sabe, eu tenho muitas histórias que eu fico pescando na rua e depois eu tenho que contar na rádio, porque senão eu não tenho o que falar, né? A Jacinta, o Jacinto e a Lourdes, eles namoravam antigamente de bicicleta. Das carnes de leite, entendeu? De Lourdes Sofet, de Boia, Magal, que era de Hindra Altsmovego, do Anangal, Jacinto Otto Neto Kipspot, que é, vamos lá então, vai aí, ó.

É, pra você que tá embaixo das cobertas, você não viu e não ouviu, mas acabou de dar uma pancada de chuva aqui em Salvador do Sul. Ergo check mega doutrona, vamos lá. A Venícia Horta, o que que você que não foi, vou ver aqui o que ela quer dizer com isso, porque na Venícia não dá pra acreditar tudo. Eu fui no baile, você que não foi. Sabe, Vinícius, vou te falar uma coisa, sabe que o Igor é muito meu amigo, ele esqueceu de dar o ingresso pra mim, sabe? Esqueceu de dar o ingresso. E outra coisa, se eu tivesse ido lá, Vinícius, eu hoje já tava divorciado pela terceira vez. Não sei se é que tu entende, né? Já estaria divorciado pela terceira vez. Roseli Schmidt, minha prima Júlia de Castilhos, ela escuta, um abraço a minha tia Anitta. Aliás, falar em tia, eu ontem fiquei todo dia em casa, a Lourdes depois quando trabalha em casa, deixar meu apartamento ao menos para receber pessoas, hoje a minha netinha Alessandra vem lá, né? Ela vai ver que tem um monte de limão lá, tem um cara, Lourdes, que pegou a gripe. Uma vez, Lourdes, eu tenho que falar isso, não posso mentir. Eu tinha uma tia, a senhora conhece ela do jogo de baralho, a tal de Tilly, ela vinha e fazia um chá pra mim, com limão, com mel, né, com água morna, daí tinha que ir logo embaixo das cobertas, foi o que eu fiz 3 vezes ontem, né? E tinha uma outra Lourdes que também ia lá fazer um chá de guaca pra mim, né? Pra melhorar a minha gripe, mas hoje já tô um pouco melhor. Achei ontem que hoje o veinho não ia estar mais na moda, ó.

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3: Vamos lá, em Salvador do Sul, 7:49, a hora certa é só com a relojaria Ótica Asa, o resto é tudo papo furado, é relojaria Ótica Asa e deu pra bom. É, tranquilo, vamos lá. Gilmar Vernes, São Pedro, bom dia. Marciane Vaide, em Linha São João, bom dia. Dene Gutierrez, no bairro Santo Inácio, bom dia. Pelé, no bairro Liberdade, bom dia. Maria Ditson, no bairro Vila Nova, bom dia. O Volmir lá em São Pedro da Serra, o Volmir me mandou cartão dele, olha só, terraplanagem que ex, fone 996389947, eu falei 996389947, né? É, grande Volmir, grande amigo da gente de longa data, né? Hildo Werner, bom dia. Bahia Ritter, bom dia. Ilori Guerreiro, bom dia. Dalia Moirer, bom dia. Milton Persch, bom dia. Lourdes Weber, bom dia. A Lourdes está bem santa hoje. Vera Ritter, hoje quero dar os parabéns para o nosso filho Samuel e para nossos pais Renora e Lídia Vilos, pelos 58 anos de casado hoje. Eu nem vou chegar a ter 58 total, né? Bem que a Vera, perdoa eu dizer isso, mas eu não posso mentir no rádio, né? O Renor e a Líria têm cara de 90 anos de idade, né? Mas se você fala que são 58 anos de casado, pode ser que eles casaram só com 40, né? Então, vamos deixar quieto aí, tá bom assim? Vamos lá. 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Olha, pessoal, o pessoal está notando que eu estou gripado, né? E ontem tive que me cuidar bastante. E a Júlia, secretária da Saúde de Salvador do Sul, na semana passada me pediu que a gente divulgasse bastante a vacinação, né? A vacina contra a influenza não é para todas as gripes, mas tem utilidade para muitos, né? Para muitas gripes tem. Então você que é salvadorense, vacine-se aqui no posto da UBS, que não fecha ao meio-dia, e também em São Pedro da Serra, vá lá e vacine-se. 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Vamos ver o que que o Marcelo Ávila está me escrevendo aqui ligeiro ainda. Tem que colocar anis estrelado no chá. Não sei o que

queanes, né? É bom para garganta, gripe, é imunidade. Então eu, ô Marcelo, obrigado pela dica aí, né? Obrigado pela dica. Vou ver lá com as minhas tias Lourdes, a minha tia Cile, né? Como é que se faz isso? Porque senão, quarta-feira não tá aí. Eu tomo chimarrão. Eu tomo no chimarrão, né? Anis. Ah, agora entendi. É anis. Ah, anis. Anis eu sei o que que é. Anis eu sei o que que é. Ah, quando eu era agricultor, eu tinha muito anis lá na minha fazenda lá. Legal. Gente, amiga, olha só. Essa chuva, essa mudança de temperatura realmente pega a gente de surpresa, né? Vacine-se. Eu vou ficando por aqui a princípio. Eu volto só na quarta-feira, 6 horas da manhã, com Despertar Alegre, com o programa Destaque São Pedro da Serra. O Luizinho Hartmann, lá de São Pedro da Serra, o prefeito, que estava de aniversário ontem, que hoje de manhã eu falei, ninguém me confirmou, um passarinho me contou, que tinha ontem lá picanha em São Pedro da Serra. Olha o que o Luizinho me escreveu aqui. Vamos ver. Pius, um abraço na linha bonita, Rádio Delivery, linha São João, bom dia. Deixa eu achar o Luizinho aqui. Vamos ver. É tanta gente participando que o velho aqui se perde. Eu toquei a música, o velhinho tá na moda, mas eu acho que na moda a gente fala, ah, olha só. Bom dia. Quando vieres à melhor cidade do mundo, te ofereço um delicioso café. Bom programa. Um abraço a você e aos ouvintes. Esta é a mensagem que recebi do prefeito de São Pedro da Serra, Luizinho. Eu respondi para ele na altura. Que alegria, miséria. Ah, vamos fazer o quê? Né? Grande Luizinho, parabéns em nome de todos os munícipes de São Pedro da Serra, em nome de todos os seus amigos. Agora, eu vou tocar uma música para quem completou 50 anos de casado. Se chama Bodas de Ouro em alemão. Eu hoje, em homenagem toda especial ao Jacinto Weber e a Lourdes. Fique ligado, daqui a pouco o noivo tá aqui, eu volto, se Deus quiser, quarta-feira. Fui, boa semana!

0: 8:01.
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0: 8:15. 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

0: Valeu, portão! Bom demais! Coisa linda, hein?
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2: 8:32.
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desista de nada só porque é difícil, pois o que é difícil de se conquistar também é difícil de se perder.

muito bom dia, com muito mais alegria, mais energia, a melhor seleção musical, as notícias e por começar mais uma manhã ao seu lado, em sua companhia. Abençoado dia você, a partir de agora, está sintonizado com a Rádio Nova Salvador e o programa Caravana da Alegria, oferecendo sempre a você a melhor seleção musical com o seu amigo Loivo Alberto, o locutor mais apaixonado do Brasil. Acima de tudo, pelo que faz e pelo prazer de ter ouvintes especiais como você em nossa sintonia. Ligue, participe e faça seu dia valer muito mais a pena.

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1: Aí vai ser bom demais. Bom dia, 8 horas 36 minutos. Aquele abraço a você, obrigado pela sintonia, pela companhia. Aqui pelas ondas amigas da sua comunitária Nova Salvador 87.5 FM.
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1: Muito mais alegria, muita mais emoção com a melhor programação musical para ouvintes especiais como você na nossa sintonia. Seguiremos juntos com a Caravana da Alegria até o 12:30, trazendo sempre em destaque a melhor coletânea musical para você. Pedindo licença humildemente para entrar em sua casa, no seu carro, no seu ambiente de trabalho, onde quer que você esteja, levando as ondas amigas da Rádio Nova Salvador. Muito obrigado de coração. 87.5 FM no seu dial. Alô, Salvador do Sul, São Pedro da Serra, você de Tupandi, Maratá, São José do Sul, você de Barão, a você que acompanha a nossa programação via aplicativo. Sintam-se todos abraçados, beijados e amados por esse que vos fala. Trazendo em destaque para começar muito bem a nossa manhã e nossa homenagem à chuva que veio com tudo, a Alma Nova e também Walter Moraes na melhor programação musical do seu rádio.

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1: 8:46.
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0: José Silvério Rainer nos informando também que lá no Paraíso Novo também tá assim o tempo. Olha, eu acho que tá por todo o estado.
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0: Vamos ver o que diz o nosso site Clima Tempo para o dia de hoje? Vamos lá.
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0: Nos informando que hoje será um dia mais frio que o de ontem, chuvoso durante o dia e à noite, o que está se confirmando. Temperatura mínima de manhã na casa dos 8 graus, a máxima deve chegar a 12 graus, mas com sensação térmica de 9 graus. Chuva hoje na proporção de 30 milímetros. A umidade do ar, a máxima pode chegar a 99%. O sol em algum lugar nasceu às 7h20 da manhã e vai se pôr às 5h35 da tarde. Bom, nesse embalo, trazendo música nova, trabalho, música diferente para você curtir na nossa programação. É lançamento, é novidade. Israel Lopes com Segunda-feira, Capitão Faustino, participação de João Luiz Correia, Chinoca da Queira Curta e também Ravi da Viola, Onde o Silêncio Me Escuta. É o bloquinho Salada de Frutas especial para você, aqui pelas ondas amigas da Nova Salvador. Bom dia!
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0: 9:02.
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Muito bem, 9:04. Lembrando a você que você pode nos seguir pelas nossas redes sociais através do Instagram, da nossa nova postagem do Facebook de hoje, ou acessar o nosso site, por lá acompanhar a nossa programação ao vivo, baixar o aplicativo, acompanhar as principais notícias do dia a dia, também a previsão do tempo e muito mais. É o combo completo para você lá no www.radionovasalvadorfm.com.br. Ou você pode salvar o nosso novo número do WhatsApp na sua agenda dos contatos e interagir conosco no dia a dia pelo 519-9895-9401. O pensamento nos lembra que não somos apenas passageiros do tempo. O que fazemos hoje é exatamente o que vai construir a nossa felicidade e os nossos resultados. Assim como edificar uma casa sobre a rocha, exige consistência, planejar e tomar decisões no presente, moldam ativamente também o seu amanhã. 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Começando muito bem o nosso segundo bloco musical muito especial, trazendo em destaque Rainha Musical com Sargentão.

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6: E a Polícia Rodoviária Federal encontrou 800 quilos de maconha escondido sob carga de ração na cidade de Lajeado. A Polícia Rodoviária Federal apreendeu aproximadamente 800 quilos de maconha na tarde do último sábado, dia 20 de junho, durante uma fiscalização na BR-386 em Lajeado. A droga foi encontrada durante a abordagem a um caminhão emplacado em Palma Sola, Santa Catarina. Segundo a Polícia Rodoviária Federal, os tabletes de maconha estavam ocultos sob sacos de ração transportados pelo veículo. O motorista, um homem de 56 anos, foi preso em flagrante. Conforme relata aos policiais, ele afirmou que havia carregado a droga em Barracão, no Paraná, e que o destino seria Porto Alegre. Ainda de acordo com a Polícia Rodoviária Federal, o homem já possuía antecedentes também por tráfico de drogas. Informou Mega Goglio.
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6: Quando temos 9:19, Caravana da Alegria com você até 12:30. No próximo bloco, trazendo mais pedidos musicais muito especiais. Fique ligado. Enquanto isso, você curte o Musical JM, música nova, trabalho com Briguinha.

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2: 9:31.
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5: Nove horas 33 minutos. Bom dia, Luiz Herbert, o homem do tempo, nos informando que choveu na madrugada até as 9 horas da manhã de hoje, só aqui no centro em Salvador do Sul, mais 19 milímetros no acumulado do mês de junho. Bom dia, Reni, Carlos Lourenço, curtindo a nossa programação lá na Bela Vista. Aquele abraço a vocês, obrigado pela sintonia. Elário Rainer, equipe da loja Benoit, aquele abraço. Bom dia, Cristiane Scherer Siebert, o esposo Valdemir e toda a sua querida família lá na Vila Nova, em São Pedro da Serra. Bom dia, José Alma e Ana Cecília Corran, também a Valmir, o Adair Corran, pessoal amigo lá na linha Babilônia, toda a comunidade da linha Babilônia, aquele abraço. Bom dia, pessoal amigo da Borracharia Ertel, em nome do Décio, da esposa Maria, dos filhos o Leandro, Leonir, a Sheila Solange. Lancheria Três Marias na Bela Vista, muito bom dia, Hilária, Maria, Shelly, ao Carlos Col, todos os clientes, amigos e familiares. Alô, Marilisa Lélia Rita e o Carlos, na linha Júlia de Castilhos, aquele abraço, também em nome de Márcia Regina Arnold, querida família Arnold e o grupo Amigos de Julinho. Neuza Bueno Pinheiro, Romeu Lotterman, muito bom dia. Também José Célio Martini, esposa. Clóvis Lutwig e família, muito bom dia. Romi Damer, Ieda Damer, Romerding. Adelar Kochenberger, aquele abraço, querido amigo. Bom dia, pessoal amigo do bairro Prosperidade, em nome da Neuci Lutwig e da Vera, também Neuci Ritter, a Reni Ritter, a Lúcia Magainha, a Márcia Magain, Maria Ritter. Bom dia, pessoal amigo no Sagrado Coração de Jesus em Arroio Canoas, muito bom dia, seu Valdemar, dona Ieda, do Mercado Kefer, este sim o verdadeiro shopping da colônia. O ateliê do biscoito. Bom dia, Miriam Maria Roden, do Sagrado Coração. Forte abraço a você, esposa Antônia e família. Também Ivone, Terezinha, Kefer, Teixeirinha e família. Já curtindo a nossa postagem no Facebook da Rádio Nova Salvador e desejando um feliz, abençoado dia para todos. Nossa querida ouvinte, a Dulce Willemsen, Clarete Wortmann, também Lorini Maria Kunstler, Ilva Wortmann Becker, Marlene Arnold Hauber, Dulce Willemsen, Nair Steffens, Reni Maria Lisenfeld, Alice Kuhn, o Gilmar e Anivaldo Salete Cavalli Gotardo, Genilde Denzi, Egon Kunstler, pediu para curtir, tá chegando esse bloco na ponta da agulha para recordar, Leandro e Leonardo com Temporal de Amor, Glacibel Spacher, também Maria Bernadette Kuhn, Diva Schuster, Miriam Maria Roden, Mariana Espias, Inês Cris Azevedo, Flávio e toda a sua querida família lá na linha francesa Alta em Barão. Chegando para você recordar Leandro e Leonardo com Temporal de Amor, Amado Batista, Ritmo da Chuva e Enzo Munari, Depois da Chuva, é homenagem a ela que veio com tudo no dia de hoje.

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3: Muito bem, toda hora, todo dia, com muito mais alegria, Caravana da Alegria. Te amo mais. Oferecendo sempre a você a melhor coletânea musical.
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3: Em destaque, muito mais música, trazendo todo o romantismo com o grupo Portal do Sul, com Paixão Proibida. Muito bom dia.
5: 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Aguenta, coração. 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
1: 10 horas, 1 minuto.
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10h04, muito bom dia, obrigado a você em sintonia com as ondas amigas da Nova Salvador. Bom dia, Elaine Wessler, aquele abraço. 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Chegando todo o romantismo, todo o melhor do popurrí com a banda Passarela, amiga.com, o que deu em mim, faz de conta, e banda 0800, banda Rosas e muito mais.

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1: Quando temos 10:18 em destaque para você, o primeiro bloco especial do horóscopo do dia. Previsão para hoje para você do signo de Áries, nascido do dia 21 de março a 20 de abril. Seu dia pede iniciativa e confiança para resolver as pendências. No amor, uma conversa sincera pode aproximar ainda mais quem você gosta. No trabalho, evite deixar decisões para depois. A cor do dia hoje para você é azul, o número da sorte o 7. Previsão para hoje para você do signo de Touro, nascido do dia 21 de abril a 20 de maio. A tranquilidade será sua melhor aliada para lidar com os imprevistos. No amor, pequenos gestos farão a grande diferença. No trabalho, mantenha o foco no que realmente importa. A cor do dia hoje para você é verde, o número da sorte o 12. Previsão para hoje também para você do signo de Gêmeos, nascido dia 21 de maio a 20 de junho. Boas notícias podem animar a sua rotina. No amor, o momento favorece os encontros e trocas agradáveis. No trabalho, ideias criativas tendem a chamar a atenção. A cor do dia hoje para você é amarela, o número da sorte o 5. Previsão para hoje também para você do signo de Câncer, nascido do dia 21 de junho a 22 de julho. O dia favorece os momentos de acolhimento e proximidade com quem você gosta. No amor, demonstre seus sentimentos sem receio. No trabalho, confie mais no seu potencial. A cor do dia hoje para você é vermelha, o número da sorte o 9. Em nossa sintonia, curtindo a nossa postagem no Facebook da Rádio Nova Salvador, nossa querida ouvinte, a Sidônia Aspest, Marciane Tang, Tarcísia Cecília Werner, Helena Bot, Anitta Schuster, também a Lucena Boni e o Claudir, lá na linha Santa Rita, no Pinhal, Maria Lisete Weschenfelder, Vera Ritter, fazendo sua homenagem especial com todo amor e carinho para o seu filho Samuel Ritter, que está no aniversário hoje, desejando a ele os mais sinceros votos de parabéns, muitas felicidades e muitos anos de vida, oferecendo a ele a bela música com Leal e Giovanni com Filho. E também ela faz uma homenagem especial para os seus pais, o Renor e a dona Lília Villers, que estão hoje completando 58 anos de uma feliz união. É, 58 anos. E homenageando a eles com a bela música de Atsu e Alana, também nesse bloco musical com Bodas de Ouro. Muito bom dia!

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3: Quando temos 10 horas 35 minutos, em destaque para você, o segundo bloco especial do horóscopo do dia. Previsão para hoje para você do signo de Leão, nascido do dia 23 de julho a 22 de agosto. Sua disposição estará em alta para buscar o que você deseja. No amor, a confiança fortalece os relacionamentos. No trabalho, uma oportunidade pode surgir de onde você menos espera. A cor do dia hoje para você é branca, o número da sorte o 3. Previsão para hoje também para você do signo de Virgem, nascido do dia 23 de agosto a 22 de setembro. Organizar as prioridades será essencial para ter um dia mais leve. No amor, valorize os momentos simples. No trabalho, atenção aos detalhes, evita o retrabalho. A cor do dia para você hoje é laranja, o número da sorte o 11. Previsão para hoje também para você do signo de Libra, nascido do dia 23 de setembro a 22 de outubro. O equilíbrio será importante para lidar com diferentes situações. No amor, o clima favorece a harmonia. No trabalho, boas parcerias podem trazer resultados positivos. A cor do dia hoje para você é rosa, o número da sorte o 8. Previsão para hoje também para você do signo de Escorpião, nascido do dia 23 de outubro a 21 de novembro. Algumas mudanças podem abrir novos caminhos. No amor, deixe o passado para trás e aproveite o presente. No trabalho, sua determinação fará toda a diferença. A cor do dia hoje para você é roxa, o número da sorte o 4. Em nossa sintonia, nossa querida ouvinte Vinícius Hort, mandando um alô muito especial no dia de hoje, desejando uma ótima semana a todos nós com chuva. E os parabéns para a cunhada Laide Hort, que está no aniversário hoje, desejando a ela os mais sinceros votos de parabéns, muitas felicidades e muitos anos de vida em nome de toda a sua família. E o do Werner, o rei do suco da cevada, neste dia chuvoso, está em casa fazendo aquela galinhada deliciosa. Coisa boa! Depois manda foto pra me judiar, pode ser, Hildo? Um abraço a você e toda a família, Guri. Conosco também, Laide Nesbauman, curtindo a nossa programação lá no Sagrado Coração de Jesus. E a Rui Canoas pediu pra curtir e recordar. Tá chegando uma bela valsa com os fazendeiros, com Loirinha Formosa.

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6: Muito bem, contemos 10 horas 49 minutos em destaque para você, o terceiro e último bloco especial do horóscopo do dia. Previsão para hoje, para você do signo de Sagitário, nascido do dia 22 de novembro a 21 de dezembro. O dia favorece novas experiências e aprendizados. No amor, a espontaneidade aproxima as pessoas. No trabalho, mantenha o entusiasmo, mas sem exageros. A cor do dia hoje para você é cinza, o número da sorte o 10. Previsão para hoje também para você do signo de Capricórnio, nascido do dia 22 de dezembro a 20 de janeiro. A dedicação será recompensada aos poucos. No amor,

de fevereiro a 20 de março. A sensibilidade irá ajudar a perceber as oportunidades importantes no amor. O carinho fortalece os laços no trabalho. Siga sua intuição sem perder a praticidade. A cor do dia hoje para você é bege, o número da sorte o 2.

Em destaque, chegando pra você, grupo Música Nova, trabalho com o grupo Festelê, ao bailão 3x10, homenagem ao DVD dos 25 anos da super banda do grupo Festelê.

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1: 11:02. 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
2: Mude, mas comece devagar, porque a direção é mais importante que a velocidade. Mude de caminho, ande por outras ruas, olhando bem os lugares por onde você passa. Veja o mundo de outras perspectivas, descubra novos horizontes. Não faça do hábito um estilo de vida. Ame a novidade. Tente o novo todo dia, o novo bom, o novo melhor, o novo lado, o novo método, o novo sabor, o novo jeito, o novo prazer, o novo amor. Busque novos amigos, tente novos amores, faça novas relações, experimente a gostosura da surpresa, troque esse monte de medo por um pouco de vida. Ame muito, cada vez mais e de modos diferentes. Troque de atitude, mude, dê uma chance ao novo, o novo melhor. Abrace a gostosura da surpresa. Sonhe só o sonho certo e realize esse sonho, porque a vida é uma só, gente. Exagere na felicidade, experimente coisas diferentes, troque novamente, mude, mude, mude, mude de novo, de novo, de novo. Experimente outra vez. Você vai conhecer pessoas e coisas melhores. Mas o mais importante disso tudo é a mudança, é o movimento, é a energia, é o entusiasmo, é a verdade, é a decência, é a ética.
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0: 11:06, muito bom dia, obrigado a você em sintonia com as ondas amigas da sua, da nossa comunitária Nova Salvador 87.5 FM. Lembrando que logo mais a partir das 11:30 da manhã no programa, não perca o programa Contato Direto da Sertel. Em destaque agora, chegando para você um belo popurrí com Alma Nova e também Corpo e Alma na melhor programação musical do seu rádio. Aumente o volume.
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2: Onze horas e 16 minutos.
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Tá aí você curtindo Rainha Musical com Branca de Neve. Chegando em destaque, música nova com a banda Balear, participação do Paulinho da banda PF no bailão com Garçom.

0: Olá, nossa saudação cooperativista, sejam todos muito bem-vindos a mais um Contato Direto, hoje, segunda-feira, 22 de junho. E quem está conosco é o vice-presidente da Sertel, Daniel Luiz Sec, para falarmos inicialmente sobre uma interrupção no fornecimento de energia elétrica que foi verificada no começo da tarde de ontem em alguns municípios. Sec, seja muito bem-vindo. O que aconteceu ontem à tarde?
1: Olá, Samuel. Olá a todos os nossos associados e clientes. Com certeza, uma segunda-feira entrando o nosso inverno, né, Samuel? Mais chuvoso, iniciando esse nosso inverno de 2026. E ontem, Samuel, nós tivemos uma estabilidade no sistema elétrico de uma forma geral, atingindo a subestação de Teutônia, então pega todos os municípios daqui dessa região e também da subestação de São Pedro da Serra, atingindo todos os nossos consumidores daquela região. Uma estabilidade elétrica, uma inversão de fluxo, isso ocorreu o desligamento da linha. Ele acabou desligando aí algumas vezes até a gente conseguir acionar as nossas equipes, os nossos profissionais, a nossa engenharia, para conseguir estancar o momento da falta de energia. A gente desligou as duas subestações, conseguiu fazer as operações necessárias e aí o sistema voltou de uma energia plena e contínua. A gente sabe dos desafios, Samuel, do nosso setor elétrico, e ele vem acontecendo, né? Acontecendo de forma geral, não só na Sertel, mas a nível de Brasil também. O fluxo que ele era acostumado de um sentido, agora também ele inverte. E nos domingos, onde a gente tem uma baixa carga, um baixo consumo de energia devido às indústrias, todas as pessoas estão em casa e o consumo residencial ele não é tão alto. E isso provoca então essa inversão de fluxo que os nossos sistemas de proteção acabaram atuando. Mas a Sertel, de uma forma muito rápida, já está fazendo todas as medidas para que isso não ocorra novamente, porque a gente sabe que a partir disso é uma nova realidade do setor elétrico a nível de operador nacional do sistema, também vem falando, vem dizendo, e a gente melhorar cada vez mais o nosso setor. Mas de uma forma muito rápida, em questões de alguns minutos, a gente conseguiu restabelecer toda a energia da Sertel e seguimos em frente.
0: Perfeito. Sec, na segunda-feira da semana passada, dia 15, aconteceu o lançamento do projeto Ativa Teutônia, aonde está inserido o primeiro campeonato municipal de futsal de Teutônia. A Sertel é uma das parceiras patrocinadoras, juntamente com o Sicredi e Zalitec. Você esteve lá representando a cooperativa, juntamente com outros colegas. Como vê a importância desta iniciativa?
1: Com certeza, é essencial para o cooperativismo, é um dos pilares da nossa cooperativa Sertel, e juntamente com a prefeitura, os demais integrantes que estavam lá, a gente promoveu o esporte. O futsal, ele está sendo lançado como o primeiro campeonato aqui da nossa região, com hoje já 12 inscritos, Samuel, em tudo isso. E isso nos reflete essa parte do nosso resultado da Sertel em colocar nesses incentivos que fazem a nossa comunidade participar cada vez mais, levar sua família. Isso traz o futsal. O futsal com certeza traz essa alegria para as nossas pessoas, para a nossa comunidade, para os nossos jovens que estão começando, e o esporte traz toda essa responsabilidade. Sempre que a Sertel puder estar junto nessas frentes, a gente está presente, e foi muito significativo. O lançamento foi lá no Carabarrense, em Canabarro, onde a gente pôde falar com as pessoas, falar com os responsáveis de cada time, e a gente vê a importância, como é legal e como movimenta tudo isso. Então a Sertel está presente em mais um campeonato dos tantos que a Sertel patrocina, que a Sertel está junto, em outras frentes também, né, Samuel, como saúde, como atuação social que a Sertel tem como os pilares do nosso lado cooperativista.
0: Perfeito, muito obrigado pela sua presença, Daniel Luiz Sec, vice-presidente da Sertel. O Contato Direto desta segunda-feira vai ficando por aqui, com as informações do jornalista Samuel Dickelbinecker. Desejamos a todos uma boa tarde e uma semana excelente.
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0: 11:36. 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Lembramos a todos que hoje e amanhã está ocorrendo o atendimento móvel da Corsã aqui em Salvador do Sul. Nessa segunda-feira, dia 22, e terça-feira, dia 23, em frente à antiga loja de atendimento da companhia. O horário de atendimento ao público, das 9 ao meio-dia e da 1 às 4 da tarde. Não percam, vem aí o Arraial da AAOMA, próxima sexta-feira. Tradição, alegria e muita diversão esperam por você. Marque na sua agenda e venha fazer parte dessa grande festa. É na próxima sexta-feira, dia 26 de junho, a partir das 19h30, tendo como local o ginásio poliesportivo municipal no Parque da Festur. Terá casamento caipira, comes e bebes juninos, gincana caipira e muito mais. Contamos com a sua presença. 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
0: E o Corpo de Bombeiros Voluntários de Salvador do Sul e São Pedro da Serra promovendo a terceira noite das massas. Lembrando que toda a renda será em prol do Corpo de Bombeiros Voluntários. O evento ocorre no dia 11 de julho, num sábado, a partir das 19h30, tendo como local o Salão Paroquial dos Três Santos Mártires das Missões, aqui em Salvador do Sul. Haverá música ao vivo com a Orquestra Municipal de Salvador do Sul e animação também da banda Alma da Serra. Além disso, haverá brinquedos infláveis para as crianças. No cardápio, buffet de massas com 3 tipos de massas, 5 molhos especiais para todos os gostos. Comida boa, companhia boa e um propósito que faz toda a diferença. Garanta seu ingresso antecipado ao valor de apenas R$ 55,00 e R$ 65,00 no dia. Crianças de 8 a 12 anos pagam somente R$ 30,00 até 7 anos não pagam. 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
2: Olá, ouvinte da Rádio Nova Salvador. Aqui é Caroline Andréia Klein, advogada, e trago no nosso Minuto Jurídico esclarecimentos legislativos e as novidades no mundo do direito. A Copa do Mundo mexe com o coração do brasileiro. Mas, no ambiente de trabalho, uma dúvida sempre aparece. A empresa é obrigada a liberar os empregados nos dias de jogos do Brasil? E a resposta é não automaticamente. Os jogos da seleção não são feriado nacional. E, para as empresas privadas, a jornada de trabalho continua igual. Salvo se houver acordo, norma coletiva, política interna da empresa ou decisão do empregador. Isso não significa que a empresa não possa flexibilizar, como, por exemplo, liberar a equipe durante o jogo, ajustar um horário de entrada e saída, permitir compensação de horas ou até utilizar o banco, desde que com organização, transparência e respeito às regras trabalhistas. Essas normas precisam ser combinadas antes e preferencialmente documentadas. Se o empregado simplesmente faltar sem autorização, a ausência pode ser considerada injustificada com descontos e medidas disciplinares. Copa é um momento de alegria, mas no trabalho é importante prevenir. Empresas e empregados devem alinhar as regras antes da bola rolar. Para mais informações, até o próximo Minuto Jurídico.
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7: Muito bem, 11 horas 49 minutos. Lembrando você que temos duas oportunidades de emprego. A vaga para a Caixa na rede de postos 10 aqui de Salvador do Sul e São Pedro da Serra para o turno da tarde, o horário das 12h45 às 8h15 da noite de segunda a sábado. Interessados podem entrar em contato pelo fone WhatsApp 519-9837-7226 ou através do e-mail para adm@rede10.com.br. 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

0: Comprometimento e responsabilidade, junte-se ao nosso time. Atenção para os turnos disponíveis na parte da manhã em Salvador do Sul e à tarde em Barão e São Pedro da Serra, com disponibilidade aos sábados. Envie seu currículo para pedrofir@hotmail.com.
1: Quase que normal.
0: E não perca, vem aí mais uma bela edição do Brechó Solidário Grupo de Castrações, nos dias 4 e 5 de julho, no sábado e domingo, no horário das 9 da manhã às 4 da tarde, sem fechar ao meio-dia. O local no Centro de Convivência no Parque Municipal de Salvador do Sul, acesso pelo portão 3, pagamento em dinheiro. Qualquer tipo de peça masculina, feminina, infantil, calçados, bijuterias e muito mais, a partir de R$5 a peça. Lembrando que esse evento é em prol dos animais de rua ou em situação de vulnerabilidade.
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0: Em destaque, música nova pra você na nossa sequência musical com o melhor de Jorge Mateus, todo romantismo com Fotografia na Chuva. Seguimos com a melhor programação musical do seu rádio.

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1: Isso mesmo, a equipe da Rádio Nova Salvador quer desejar os mais sinceros votos de parabéns, muitas felicidades e muitos anos de vida aos queridos aniversariantes do dia de hoje, em que comemoramos, por curiosidade, o dia do economiário, o dia mundial do Fusca, o dia do orquidófilo e o dia do aeroviário. E santos do dia, São João Fischer, São Tomás Mor e São Paulino de Nola. Parabéns e muitas felicidades para Terezinha Werner, ela que pertence ao grupo Conviver de São Pedro da Serra, Leoni Hartmann, Emílio de Talamina, Luiz da Rosa, Silvane Kiefer, Vera Lúcia Valmórbida, Amanda Patzlaff, Glaci Gribler, Neuci Lutwig, Marlise Dierings, também Alaide Ort, Clari Machado, Rosa Lunques, Amarelle Kiefer Marmit, Janete Kiefer, Amai Camargo, Liris Mazing, também Johnny Leno, o Sidney Good e o seu Renault e a dona Lília Villers, hoje completando 58 anos de casados, bodas de vidro. A vocês os mais sinceros votos de parabéns e muitas felicidades.
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4: Meio-dia, 3 minutos.
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6: Olá, vamos começar a semana fazendo uma grande reflexão. Eu escrevi um texto com diversas perguntas. Eu gostaria que a cada pergunta você pudesse refletir de uma forma como talvez há muito tempo você não faça. Para onde estão indo os nossos olhares? Pelo que nosso coração acelera de alegria, de momentos que nos fazem sentir vivo? Qual foi a última conversa que você teve e pôde dizer: foi muito bom te encontrar e reviver tantas memórias? Há quanto tempo você acorda e não vai direto olhar para o dia que está nascendo, observar as pessoas que já estão nas ruas em busca de seus propósitos e compromissos? Qual foi a última vez que você observou alguém que estava precisando de uma pequena ajuda, de um cumprimento, desejar um excelente dia, mesmo que você jamais tivesse visto tal pessoa? Quando foi a última vez que você olhou para os seus pais e agradeceu por tudo, por hoje, por simplesmente ser filho, filha deles? Qual foi a última vez que você deixou de olhar para a imagem e procurou compreender o que a essência lhe diz e ensina? Quando foi que você deixou o teu celular de lado e compartilhou um lindo momento consigo mesmo? Só você e um instante e nada mais, sem ter a preocupação de mostrar para o mundo onde você estava, o que estava fazendo, o que estava degustando, o que estava vivendo. Qual foi o último momento em que você olhou para o espelho e resolveu encarar o teu semblante, olhar para a tua face, ver que quanto tempo te mudou? Sem cremes, sem truques, sem camadas. Quando foi o último momento em que você apanhou qualquer forma de escrita e um papel e resolveu escrever para você mesmo? Contar seus erros, onde podia ter sido melhor e o que isso lhe ensinou? Quando foi que decidiu ser homem, mulher de verdade e deixar de ir atrás apenas de migalhas? quando você decididamente deixou de pensar como se ainda tivesse 7 anos de idade? Cedo ou tarde, sairemos deste palco. Com o passar dos dias, nossa plateia vai diminuindo. Um dia, o teatro da vida fechará as portas, inclusive para você. Ainda resta algum tempo para você ser o que ainda não teve coragem de ser. Vamos nessa? Meu nome é Júnior Quisté, sou psicólogo, escritor e palestrante. E você sabe, lancei recentemente o livro Sobreviver, que você pode adquirir agora através do endereço www.juniorquisté.com. Abraços e até a próxima.
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1: 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Depois não diga que o loivinho não te avisou. Sindicato dos Trabalhadores, Agricultores e Familiares de Salvador do Sul e São Pedro da Serra, também promovendo o belo curso de fruticultura, tecnologia de poda, que ocorre dos dias 22 a 24 de julho. Faça já sua inscrição, pois o curso é gratuito. Para brilhantar o seu almoço, chegando Banda Chopão com a Valsa das Rosas Vermelhas. Bom dia!

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3: Muito bem, conosco Iraci Schitts, também na nossa sintonia, aquele abraço a você e toda a família, obrigado pela sintonia. Zélio Oliveira Schreiner, Elário Graf, também a Vilma Kochenborger, Nadir Lerman, desejando uma excelente semana para todos nós. Já.
4: terminou duas vezes.
3: Quando temos 12 horas 21 minutos, chegando em destaque para você pelas ondas amigas da Nova Salvador.
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3: Chegando notícias em destaque para você da assessoria de imprensa da Prefeitura Municipal de Salvador do Sul. Inscrições estão abertas para a escolha da nova Corte de Soberanas de Salvador do Sul. A Prefeitura Municipal comunica que estão abertas inscrições para o concurso de escolha da nova Corte de Soberanas de Salvador do Sul, da 17ª Festur. O concurso tem por objetivo selecionar uma rainha e duas princesas que vão representar Salvador do Sul em sua maior festividade em eventos e solenidades oficiais. Lembramos que o período de inscrições vai até o próximo dia 30 de junho. E com os demais requisitos e condições de participação que estão disponíveis no regulamento oficial do concurso para você verificar. Lembramos que a data de escolha também já está definida. Vai ocorrer no dia 6 de novembro no Ginásio Poliesportivo Municipal. Maiores informações e esclarecimentos adicionais podem ser obtidos junto à Secretaria Municipal da Cultura, Turismo e Comunicação na sede da Prefeitura Municipal de Salvador do Sul ou através do e-mail comissão17festur@gmail.com ou através do site www.salvadordosul.rs.gov.br/site/escolha-das-soberanas. Programa RS Qualificação Recomeçar de Salvador do Sul. O programa RS Qualificação Recomeçar está com inscrições abertas para 60 vagas em cursos profissionalizantes gratuitos. Se você tem mais de 16 anos e mora em Salvador do Sul, essa é a sua grande chance. Os cursos disponíveis são qualificação em processos administrativos, qualificação em arte de cozinhar e qualificação em monitor de escola. Alunos que cumprirem os requisitos podem receber a bolsa permanência. Lembramos, porém, que as inscrições só vão até amanhã, nesta terça-feira, dia 23 de junho, na recepção da Prefeitura Municipal de Salvador do Sul, no horário das 8 às 11:30 da manhã e da 1:30 às 4:30 da tarde. As inscrições são presenciais. Prioridade para desempregados inscritos no Cade Único e mulheres chefes de família. Lembramos que o programa é executado pelo município de Salvador do Sul, em convênio com o governo do Rio Grande do Sul, por meio da Secretaria de Trabalho e Desenvolvimento Profissional. Prefeitura e AAOMA oferecem oficina de Muay Thai. A Associação dos Amigos da Oficina Municipal de Artes, em parceria com a Prefeitura Municipal de Salvador do Sul, está oferecendo em 2026 a oficina de Muay Thai para a comunidade. As aulas são ministradas pelo professor Gabriel Guerres e ocorrem às terças e quintas-feiras nos turnos da manhã e tarde, reunindo alunos de diferentes faixas etárias em torno da prática esportiva. A modalidade, reconhecida mundialmente por seus benefícios físicos e disciplinares, chega a Salvador do Sul como mais uma opção de esporte e movimento para quem busca qualidade de vida. Atualmente, a oficina conta com 26 alunos matriculados e ainda vagas disponíveis. As inscrições são realizadas presencialmente na OMA, das 8 ao meio-dia e da 1 às 5 da tarde. Maiores informações também podem ser obtidas pelo fone WhatsApp 519-9712-7874. Ginástica rítmica passa a integrar as oficinas da AAOMA em 2026. A AAOMA ampliou as suas atividades em 2026 com a inclusão também da oficina de ginástica rítmica. A nova modalidade já está em andamento e conta com a participação de 20 alunos, além de seguir com inscrições abertas para novos integrantes. As aulas são ministradas pelo professor Carlos Alexandre de Vargas e ocorrem nas segundas-feiras, nos turnos da manhã e da tarde. A oficina tem como objetivo estimular o desenvolvimento da coordenação motora, da disciplina e da expressão corporal dos participantes, contribuindo também para a formação pessoal e social das crianças e adolescentes. Os interessados em participar da oficina podem realizar a inscrição diretamente na OMA. O atendimento ocorre de segunda a sexta-feira, no horário das 8 ao meio-dia e da 1 às 5 da tarde. Maiores informações podem ser obtidas pelo fone WhatsApp 519-9712-7874. 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

0: Tá aí, você curtiu Rainha Musical, 12 horas 28 minutos. Ao som de Shakira, chegando pra você o boletim do programa Caravana da Alegria. Tem tudo a ver com a Copa do Mundo FIFA. Resultados de ontem, nesse belo domingo, dia 21 de janeiro, pelo Grupo H, Espanha 4, Arábia Saudita 0. Também Bélgica contra o Irã 0-0 pelo Grupo G. Pelo Grupo H também Uruguai 2, Cabo Verde 2. E pelo Grupo G, fechando a rodada de ontem, da segunda fase da fase classificatória, Nova Zelândia 1, Egito 3. Atenção para os jogos de hoje, programados nesta segunda-feira, dia 22 de janeiro. Pelo Grupo J, Argentina contra Áustria, na cidade de Dallas, nos Estados Unidos, ao meio-dia no horário local e 14h em Brasília. Pelo Grupo I, França contra o Iraque, na Filadélfia, nos Estados Unidos, 17h no horário local, 18h em Brasília. Pelo Grupo I também, Noruega contra Senegal, em Nova York, nos Estados Unidos, às 20h no horário local e 21h em Brasília. E fechando esta rodada de hoje, pelo Grupo J, Jordânia contra Argélia, na cidade de Santa Clara, lá na Baía de São Francisco, nos Estados Unidos, 18h no horário local e 00h em Brasília, Cléo Moyer.
1: Boa tarde, Luiz Alberto.
0: Boa tarde.
1: Vindos, apesar dessa chuvarada aí, aliás, choveu bem mais do que estava previsto, né?
0: É verdade.
1: O Valdir tá offline hoje, tá numas folguinhas aí. Provavelmente não teremos debate esportivo hoje, mas a gente vai falar alguma coisa de esporte, certamente.
0: Com certeza.
1: Jordânia e Argélia. Ah, mas quem é que vai querer assistir Jordânia e Argélia? Só o horário. Porque tu pega uns joguinhos, ontem eu fiquei assistindo o jogo da Nova Zelândia com o Egito. Ah, eu pensava, vai ser um joguinho mequetrefe. Foi um boita jogo de se assistir. Muito bom, viu, Loivo Alberto?
0: 3-1 o jogo.
1: Todos os jogos, aliás, dificilmente tem jogo ruim nessa Copa aí. Estão bem interessantes aqui, até aqueles times que não são tão cotados. Veja só, Cabo Verde ontem segurou o Uruguai também. Tinha gente da região assistindo o jogo, tava no estádio. Pessoal de Barão, vi que tava no estádio, né?
0: Que legal.
1: Estavam torcendo para Cabo Verde. Yeah. Achei que iam torcer para o Uruguai. Torcendo para o Vozinho. Ontem o Vozinho voltou ao normal, né? Mas já o Cabo Verde, sessão de Cabo Verde com chances reais de classificar as 16 avos de final. Quem diria, né?
0: Olha!
1: Debutante na Copa.
0: Surpresa.
1: Pois então, Loivo. Loivo, mas claro, o grande assunto é a Copa do Mundo, mas para nós salvadorenses, não menos empolgante é a pauta Copa Transitro Sicredi de futsal.
0: É.
1: Pois então, Salvador do Sul deu um passo muito importante, vencendo o seu jogo contra a Harmonia aqui, fazendo valer o fator local. Foi um jogo complicado, dificílimo.
0: É verdade.
1: Emocionante, decidido nos instantes finais, com gols, dois gols aí, quando faltava um minuto para terminar a partida, praticamente um de Salvador e um de Harmonia, né? E o público foi reduzido no ginásio. Eu vou dizer que eu desconfiava que isso poderia acontecer por conta da concorrência com o jogo da Seleção Brasileira, ainda que a administração, o pessoal da UMA tenha disponibilizado, olha, um excelente telão, uma ótima estrutura, mas o clima também não estava convidativo, daí quando o cara está na dúvida acaba ficando em casa, né? E foi o que aconteceu, mas os, sei lá, 400, quem sabe 500 torcedores valentes que foram ao ginásio na noite de sexta-feira não se arrependeram. Sub-15 Paverama mostrando sua superioridade sobre o Chile, fez 3-0 com relativa facilidade. E no jogo de fundo, então.
0: 2-1.
1: Mais uma vez, Salvador do Sul, sobretudo o primeiro tempo, foi dependente das atuações do goleiro Padilha. As intervenções do Padilha foram providenciais, a Harmonia podia ter aberto vantagem no primeiro tempo. E no segundo tempo, Salvador do Sul foi melhor que a Harmonia e por isso venceu. E mereceu vencer, né? E Salvador do Sul, então, é um empate do título na Copa Transitro Sicredi de futsal. Vai ser um jogo pra lá de eletrizante nesta próxima sexta-feira lá em Harmonia.
0: E é uma pergunta que fica no ar, será que haverá transmissão?
1: Não, do Sport Show em princípio não, Loivo, porque foi vetado pela diretoria de esportes de Harmonia, não querem o canal de Salvador do Sul transmitindo lá. Parece que vai ter outro canal transmitindo, né? Mas Salvador do Sul não jogou, o pessoal do Sport Show não jogou totalmente a toalha ainda.
0: Ah, bom.
1: Vamos ver o que acontece, mas é que eu acho, teve um, eu tava transmitindo o jogo, né, Loi? Tava narrando, o pessoal até compartilhando o segundo gol aí, ficou bacana, mas não pela narração, mas pela plasticidade do lance do Emer Vechefeuer, um golaço, né?
0: Sim.
1: E aí, ficou aquele gosto de quero mais, porque tinha outro canal transmitindo aqui também. Uhum. Do Primeira Hora, nossos amigos, só nasceu pra todo mundo. Sim. Teve um internauta na nossa transmissão, agora escapou o nome dele, né? Que comentou, mas que um canal de Salvador do Sul que é lá transmitir harmonia, vocês torcem pra Salvador do Sul, né? É, vamos separar as coisas. Primeiro que o canal é de Salvador do Sul, mas eu torço é pra que o jogo seja bom, passe rápido e que eu possa voltar logo pra casa, tá? Já tô nessa fase aí, Loivo. Outra parte, nós temos, isso eu falei na jornada ainda, nós temos canais identificados do Inter, canais oficiais e de torcedores identificados. Que vão na arena do Grêmio transmitir Grenal e tem sua cabine, tem seu espaço lá para transmitir. Os gremistas também, os influencers gremistas, né? O canal do Grêmio, né? A rádio do Grêmio, vão lá no Beira-Rio transmitir pois Grenal. É. E aí, porque o canal é de Salvador do Sul, não pode transmitir em harmonia.
0: Não tem nada a ver.
1: É, aí é difícil, né? Mas enfim, vamos ver, eu quero acreditar que ainda vai prevalecer o bom senso aí no final das contas.
0: Muito bem. Cleuzinho, temos lançamento feito hoje de manhã às 11 da manhã nos canais oficiais e já está conosco.
1: 11 horas da manhã, pouco mais de uma hora e meia, então.
0: Lançamento novo, música nova, trabalho com os atuais.
1: Aí dá pra esperar coisa boa.
0: Com a participação de Thalita e Elisa. Fizeram uma regravação da música Mississippi.
1: Olha só, cara. Bah, clássica, hein?
0: E já temos com exclusividade aqui no nosso canal.
1: Ah, essa eu quero ouvir. Toca aí. Não quero mais nem quero mais conversar com o Tito Louco pra ouvir a música, Loi.
0: E tá lá na 00 já pra tu usar no teu
1: Mississippi com Mississippi. Atuais e participação especial. Tá bah, com lindo. Essa chuva aí.
0: Tudo a ver. Eu já ouvi essa música hoje de manhã. E olha, vou te dizer.
1: Quero ouvir. Para com isso. Toca aí. Lá. O povo quer ouvir, Loi Valberto.
0: Feliz abençoado almoço a todos vocês. Salve.

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1: Meio-dia e 39 minutos.
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12:42 desta segunda-feira, 22 de junho, chove em Salvador do Sul, a temperatura é de 11 graus. Excepcionalmente nesta segunda, apresentando o programa do meio-dia, não teremos o debate esportivo, que deve voltar na sexta-feira. 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relatam falta de mão de obra, escassez motiva maiores salários e oferta de qualificação. Identificadas mãe e filha que morreram em acidente na BR-285. Rio Grande do Sul tem alerta para queda de temperatura e ventos costeiros. Indenizações e vantagens eventuais somam 780 milhões de reais no sistema de justiça do Rio Grande do Sul em 2025. Primeiro-ministro britânico Keir Starmer renuncia ao cargo. RS-118 tem mais de 4 quilômetros de lentidão após capotamento em Gravataí. Anvisa revoga trecho de suspensão de produtos IP. Polícia abre inquérito por homicídio culposo de trânsito para apurar acidente que matou o gari em Porto Alegre. Nova lei obriga que empresas informem funcionários sobre liberação para consultas preventivas. Para abrir a parte musical do programa do meio-dia, Grupo Elo.

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0: 12:55, a gente vai prosseguindo com o programa do meio-dia desta segunda-feira chuvosa. É, hoje não tem programa do meio, não tem debate esportivo como de costume nesse horário, o debate deve voltar sexta-feira, mas nós estamos recebendo mais um boletim especial do nosso enviado internacional, tá lá nos estádios, Ademar Spohn, curtindo as emoções da Copa do Mundo e traz mais informações diretamente de Miami para os ouvintes da Nova Salvador. Vamos ver o Spohn, boa tarde, Spohn.
1: Bom dia, Cléo, bom dia, amigos ouvintes da Nova Salvador. Mais um boletim, então, aqui do país da Copa. Estamos acompanhando a seleção aí durante a primeira fase. É, a empolgação que a gente vê aqui no torcedor brasileiro, claro que é um torcedor que veio para fazer festa, que veio para acompanhar a seleção, e o brasileiro, por característica, já é um povo que tem esperança, e eu acho que essa esperança ela foi fortalecida após a vitória, o 3-0 contra o Haiti. Eu confesso que imaginava que talvez tivéssemos mais dificuldades, mas para nossa alegria, o Brasil jogou bem, venceu o jogo com facilidade. A confirmar a vitória na próxima quinta aí contra a Escócia e ser primeiro do grupo, eu acho que o torcedor brasileiro que está aqui acompanhando, que está aí no Brasil, já começou.

0: começa a ter mais otimismo, e principalmente vendo o que vem acontecendo na Copa, né? Temos algumas equipes aí que a gente notadamente consegue botar numa prateleira acima do Brasil, mas não é aquela diferença. Eu acho que o nosso treinador vai acabar achando caminho, nós temos grupo, começamos a confiar na seleção. O torcedor brasileiro está esperançoso, nós estamos aqui se deslocando para estar em Miami aí para ver o jogo, terceiro jogo da seleção, e esperançosos do que essa seleção nos dê mais alegria do que a maioria dos brasileiros estava imaginando antes de começar a Copa. Também acompanhamos na última sexta a grande vitória de Salvador do Sul. Que vitória, que emoção, que jogo, hein? E que golaços, a grande vitória de Salvador do Sul aí na Transitros. Então podemos estar na semana aí do jogo final, que finalmente pode trazer para Salvador do Sul o primeiro título, tão esperado título da Transitros. Na torcida, estaremos chegando na sexta-feira para acompanhar em casa essa grande final também, Cléo. Grande abraço nosso aqui. Conversamos, falamos. Abração, valeu, pessoal.
1: Aí, a participação do Ademar José Expo, nosso colega do debate esportivo, tá lá nos Estados Unidos conferindo a primeira fase da Copa do Mundo. O Brasil volta a campo quarta-feira, às 7h, horário de Brasília. Dependendo só dele para ser primeiro do grupo, né? Diferença aí no saldo de gols, o Brasil tem 2 gols em relação ao Marrocos de vantagem, os 2 com 4 pontos. Mas o Marrocos enfrenta a Haiti, em tese, um jogo bem mais fácil que o do Brasil contra a Escócia. Escócia e Miami, Marrocos e Haiti em Atlanta, quarta às 7h. Daqui a pouquinho tem Argentina em campo, tem Messi, 14h, Argentina e Áustria, bom jogo. Quem puder assistir, né? Ademar José Espon falou também da Copa Transitro Sicredi de futsal e claro que é um assunto todo especial a ser abordado no programa do meio-dia. Salvador do Sul deu um passo importante rumo à conquista desse título inédito na categoria Força Livre. Salvador do Sul já venceu na sub-15 a Copa Transitro Sicredi de futsal, mas nunca na Força Livre, né? E tá aí, venceu a Harmonia por 2-1, joga por empate sexta-feira, dia 26, lá no ginásio Edgar Fink, em Harmonia. Os harmoniense terão que vencer por qualquer placar para levar a disputa do título para os pênaltis. A partida promete muitas emoções, promete equilíbrio, promete ser eletrizante e que seja tudo muito bem resolvido dentro da quadra, dentro das 4 linhas, né? Que vença melhor e para nós salvadorenses, que nos desculpem os amigos da harmonia, mas que seja Salvador do Sul, né? Na categoria sub-15, Paverama mostrou sua força, ratificou sua condição de favorito diante de Brochir, que até foi um valente adversário, sobretudo no primeiro tempo, mas Paverama se impôs, fez 3-0, joga por empate Paverama buscando o bicampeonato da categoria sub-15. E desde já a gente vai conclamando os salvadorenses, os amigos, os ouvintes aí para se deslocar em harmonia. Sexta-feira, bora empurrar Salvador do Sul rumo a essa conquista. Fazer mais música para você, Rainha.

1h13, a chuva vai caindo em Salvador do Sul, 11 graus a temperatura. 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

0: 1:06.
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2: Notícia do portal G1. O inverno começou neste domingo e trará frio rigoroso nos seus primeiros dias. E até neve pode ser registrada nesta semana no Rio Grande do Sul. Segundo a Climatempo Meteorologia, não se pode descartar a chance de nevar nas áreas mais altas da Serra Gaúcha entre a terça e a quarta-feira. A previsão do tempo indica que a semana terá mínimas negativas em cidades gaúchas. A queda nas temperaturas, como explica a Climatempo, será causada por uma potente massa de ar frio de origem polar. Esta será a primeira onda de frio no inverno de 2026 e a segunda do ano. A previsão é que o auge do frio se dê entre a quarta e a sexta-feira e que seja mais intenso do que o registrado nas demais massas de ar frio deste ano. As temperaturas baixas devem persistir ao longo de toda a semana, inclusive com máximas baixas.
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5: Chegando ao 6:15, finaleira do programa do meio-dia, excepcionalmente apresentado nesta segunda, no lugar do debate esportivo. Tem mais programa do meio-dia, meio-dia e meia. Na sequência agora vem aí a Liliane Hermes. 4:30 tem a Tita e cá estarei novamente às 6 horas da tarde com o Paradão.

0: do São Paulo.
1: Incomparável. 1:30.
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3: Cá estamos, muito boa tarde. É o Show da Tarde que vai até as 4:30 no ar a partir de agora. Segunda-feira, 22 de junho de 2026. Maravilha, estamos entrando em mais uma semana. Que ela seja abençoada, que dê tudo certo, né? Segredos da paixão. Tudo que você almeja para esta semana se realize. Um bom trabalho. Ótimos afazeres domésticos para quem está por casa. Vamos lá, vamos iniciar mais uma semana juntinhos aqui com a queridona da região, que é a Nova Salvador FM 87.5. Eu, Lili, estarei contigo até as 4:30. Já traz o teu pedido musical, o teu boa tarde. Faz toda a diferença. Não sei se foi real. 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Até as 4:30 juntos por aqui. 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Vamos lá então, a gente inicia com o sertanejo, alguns outros ritmos, né, que estão em destaque neste ano de 2026. Logo mais vamos fazer o nosso desfile de bandas do sul e na sequência vamos abrir o baú no Show da Tarde. Próxima é com ele, Gabriel Valim, Remédio para Ex. Te liga aqui no Show da Tarde.

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0: tá aí Pedro Sanches e Thiago com o Loubé. É o Beijo Passageiro, curtimos ainda Henrique e Juliano, Amor dos Outros. Faltam 10 minutinhos, 10 para as 2 da tarde. É sempre uma alegria ter a companhia de vocês. Pessoal que está por casa, aposto que o fogão a lenha tá a milhão, tá trabalhando. Que coisa bem boa, hein? Tá ajeitando a cozinha, tudo prontinho, logo mais aquele chimarrão. Quem na audiência tá de olho na TV, no jogo da Argentina e Áustria e o ouvidinho aqui na rádio? Conta pra mim. Vamos acompanhar a Argentina e Áustria. Jogo da Copa do Mundo. Muito boa tarde para nossa amiga Reni Lourens na nossa companhia. Boa tarde, amiga. Excelente tarde para nós.
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0: Estamos em 11 graus.

0: registrados até o final da manhã. Foram 52 milímetros em Pontão, 43 milímetros em Sarandi e Três Passos, 41 milímetros. Choveu ainda 39 milímetros em Passo Fundo, entre outros municípios, né? Também município de Bom Princípio, Palmeira das Missões, também foram registrados 31 milímetros, Teutônia e Coxilha e Santo Cristo. Então, a frente fria avança pelo Brasil, enquanto isso, que muda o tempo, avança por outras regiões também do Brasil. A previsão é de que o sistema frontal siga se deslocando para o norte, com chuva e risco de alguns temporais isolados. Na quarta-feira, o sistema ainda atua com instabilidade isolada no sul da Amazônia Legal, Goiás e diferentes pontos de São Paulo, centro e o sul de Minas e o Rio de Janeiro. Então, deve cessar a chuva, mas o frio fica mais intenso.
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0: Simbora que tem mais música chegando, são 1h53, a gente vai trazer por aqui na nossa companhia os amigos aí da região também de Pareci Novo, né? Pessoal que nos acompanha em outros municípios através do aplicativo, obrigada pela companhia de vocês. Rio Negro e Solimões com Vai Começar de Novo.

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2: Hoje não há qualquer problema. Schlager é o goleiro. Da esquerda para a direita, Laimer, Alaba, Danso e Stefan Posch. O meio de campo que tem Xaver Schlager e Nicolas Zaywald. Uma dupla de volantes que joga junto também no Leipzig. Marcel Sabitzer do Borussia Dortmund. Paul Wanner do PSV. Romano Schmidt do Werder Bremen. E Gregoric lá no comando do ataque. Ralf Rangnick é o técnico da seleção. Num grande clima de jogo. Lionel Scaloni. Aimar, sempre muito tranquilo. O Lionel Scaloni, desde agosto de 2018, comandante da seleção. Ralf Rangnick, desde maio de 2022, é o treinador da seleção da Áustria. A oração de Davi Alaba. Lionel Messi também concentrado. Vai rolar a bola.

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1: Iniciando então o jogo da Argentina e Áustria, Copa do Mundo 2026, é isso, quem tá de olho na TV e quem tá com os ouvidinhos aqui, Argentina e Áustria se enfrentam pelo grupo J da Copa do Mundo 2026, um confronto direto pela classificação antecipada. Ambas as equipes venceram bem em suas estreias e somam 3 pontos. Seguimos por aqui, acompanhando e trazendo os momentos para vocês, né? Que estão no trabalho, não estão em frente à TV, e a gente traz por aqui os melhores momentos deste jogo na Nova Salvador FM. 2 e 2, Hugo e Guilherme chegando com Maiara e Maraísa.

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0: Valeu!
1: E lá vem pênalti, pênalti para a Argentina, ao vivo, Argentina e Áustria, a gente vai acompanhando o jogo ao vivo por aqui na Rádio Nova Salvador FM, já vem aí um pênalti para a Argentina.
2: Pênalti para a Argentina, Lionel Messi, guarde na retina. Prepare, porque agora a história poderá ser escrita. Toda a concentração de Lionel Messi. Ele coloca a bola na marca.

0: ainda não é o momento. Messi ainda não é o maior artilheiro da história das Copas. Isoladamente, Schlager trabalha, ela bate pra fora, Messi!
1: Ainda não foi a hora pro Messi, então não tivemos gol, vamos aguardando. Para quem você está torcendo, hein? Pessoal que está aí acompanhando, estão torcendo para a Argentina, estão torcendo para a Áustria? Conta para mim. São 2:10, na sequência tem ela, Paula Fernandes.

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0: Vamos lá, são 2h28, continua os 26 minutos, continua 0-0 Argentina e Áustria. Tragédia na BR-285, mãe e duas filhas morrem em colisão com carreta no norte do Rio Grande do Sul. Mais uma tragédia foi registrada no trânsito do Rio Grande do Sul no início da manhã de hoje, segunda-feira, por volta das 6h45. Ocorreu uma colisão entre um automóvel GM Classic e uma carreta no KM-365 em Colorado, no norte do estado. O acidente envolveu um carro com placas de Saldanha Marinho e uma carreta Scania com placas de São José dos Pinhais. As três ocupantes do automóvel morreram no local. Entre as vítimas estão a condutora Elisângela Bauerman, de 44 anos, e as filhas Daiane Bauerman, de 25 anos, e Gisele Bauerman, de 17 anos. As circunstâncias do acidente deverão ser apuradas pelas autoridades responsáveis. Após acidente com morte, o trecho da ERS 452 recebe nova sinalização entre Bom Princípio e Feliz, depois de um grave acidente registrado no último sábado, que resultou na morte de uma pessoa. O trecho da rodovia entre Bom Princípio e Feliz recebeu nova sinalização no domingo. O Departamento Autônomo de Estradas de Rodagem, o DAIR, realizou a demarcação da pista com pintura da faixa central de divisão entre os sentidos da via, buscando aumentar a segurança dos motoristas que trafegam pelo local. Seguimos com mais informações. Mais três são presos por morte de jovem em salto sem cordas em São Paulo. A polícia prendeu mais três suspeitos por envolvimento na morte da jovem de 21 anos. Segundo a investigação, os detidos integram a equipe responsável pela organização e execução da atividade. Conforme a apuração policial, há indícios de supressão de provas consideradas importantes para o esclarecimento do caso. Entre os elementos investigados estão o desaparecimento do equipamento utilizado por Maria Eduarda Rodrigues de Freitas para registrar imagens do próprio salto e também a exclusão de conteúdos digitais relacionados ao ocorrido. Outros três suspeitos já haviam sido presos no dia da morte da jovem em 13 de junho e o caso segue sob investigação. 2h31, giro de notícias no Show da Tarde, juntos com Mega Goglio.
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0: Muito bem, a gente segue, né? Quem está acompanhando o jogo e também acompanhando o Show da Tarde, olha só. No favoritismo, segundo o modelo estatístico, a Argentina entra em campo com 61,6% de chances de vitória, contra apenas 14,7% da Áustria e 23,7% de probabilidade de empate. Quem está aí na sintonia, dá o seu palpite, quem vocês acham que vão ganhar esse jogo de hoje, né? Que a gente acompanha a Argentina com o Messi, quem ganha, Argentina ou Áustria? Muito boa tarde, José Silvério Ranger, um bom início de semana para ti também, para Andréa, tudo de bom. Alô, Neuza Klein, logo mais a gente vai trazer roupa nova com a força do amor quando formos abrir o baú no Show da Tarde. São 2h32, vem comigo que agora tem Gustavo Lima. Abre o portão que eu cheguei.

0: Fazia tempo que eu não ouvia essa, é mais antiguinha, né? Do Gustavo Lima. Duas e trinta e seis, e a Venícia na companhia, Venícia.
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0: Tudo certo, Venícia, tudo bem.
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0: Obrigada pela companhia, Venícia Horta, na linha do meio.
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0: Quem mais? Quem tá do lado do fogão a lenha, com a cuia na mão? Deve estar. Tá. O pessoal tá tomando aquele chima pra aquecer, né?
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0: Pessoal do comércio, boa tarde. Das lancherias, dos bares. Nosso amigo motorista, nossa amiga motorista levando a rádio de carona, brigadão.
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0: Vamos lá, seguindo na programação, são 2h37, agora a gente vem com quem? Com o bonde do forró. E a namorada que sonhei. É show ter a tua companhia.

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4: E é isso então, 1-0 para a Argentina, muito bem, estava demorando, eu esperava que a Argentina fizesse bem rápido já um gol, né? Perdeu o pênalti, o Messi perdeu o pênalti, mas agora está então 1-0 para a Argentina. Seguimos por aqui no Show da Tarde, mandando um alô especial para o seu Lucindo Rainer, que sempre está na nossa audiência. Um abraço especial. Alô, Benoit, muito boa tarde, a loja Benoit também, sempre na nossa companhia. E com amor não se brinca, Jorge Mateus chegando por aqui, trazendo esta antiguinha do Jorge Mateus. 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

Jefferson Moraes com Maraísa. Oi, nego. Explica, explica agora. Faltando 9 minutos para as 3 da tarde. Explica, explica agora. Quase no finalzinho do primeiro tempo, 1-0 para a Argentina, gol de Messi. O pessoal tá na audiência acompanhando, né? O Messi marca contra a Áustria, ultrapassa o Klose e iguala a Marta em artilharia. 12 anos depois, Miroslav perdeu o posto de maior artilheiro da Copa do Mundo masculina, lugar tomado de Ronaldo com gol contra o Brasil no 7-1. O argentino Lionel Messi marcou contra a Áustria hoje, né? E chegou aos 17 gols e passou o artilheiro alemão. Messi também igualou a brasileira Marta, que tem 17 gols em 23 jogos de Copas do Mundo. Ela disputou 6 edições da competição feminina. O argentino, inclusive, perdeu o pênalti, né? Antes de bater o

0: foi campeã mundial ao vencer a França nos pênaltis na decisão. O camisa 10 fez um gol no tempo normal e outro na prorrogação, totalizando 7 na competição. Então, quem aí está acompanhando, o jogo da Argentina e da Áustria. Agora são 2h53.
1: Você aproveita para comemorar, porque Lionel Messi vai agir demais uma vez. 1 para a Argentina, 0 para a Áustria. As últimas informações da seleção brasileira agora. Chega mais, Guilherme Beltrão. Um abraço para você.
2: Vamos lá, em três, em... Ah, Luiz, achou que eu tinha feito de novo,
1: achei,
2: né? Boa tarde pra você e pra todo mundo ligado em Argentina e Áustria. Informações da seleção brasileira, um dia de hoje um pouco mais tranquilo. Acabou de acabar o treino, pelo menos pra gente, né? Os 15 minutinhos que a gente tem direito de ver do treino da seleção brasileira. E a gente daqui vai pra coletiva do Gabriel Martinelli. Ele é o jogador da vez que vai falar com a imprensa. O treino de hoje é importante por quê? Como amanhã já é véspera do jogo contra a Escócia, a expectativa é de que o treino de hoje seja o treino mais intenso, mais importante, visando da partida contra os escoceses. E se o treino de hoje é o mais importante, o Neymar está no treino de hoje, a informação é essa, de que ele participou normalmente com a seleção brasileira do treino, a expectativa é de que a gente tenha pelo menos o Neymar relacionado e pronto para jogar contra a Escócia. Se vai jogar muitos minutos ou poucos minutos, é decisão do Carlo Ancelotti. A informação também é sobre amanhã. Amanhã a seleção brasileira vai para Miami, mas antes faz um treino aqui também no CT Columbia Park, em Nova York, e depois se dirige a Miami, a cidade da Flórida, para a coletiva e depois para o jogo contra a Escócia daqui a 2 dias. Qualquer outra informação, Luiz, eu volto com você ou volto na programação da Cazé TV também.
0: Muito bom! É, tem aí grande chance, sim, do Neymar entrar em jogo. Faltam 5 minutos para as 3 da tarde. Vamos com mais música. Agora vem João Bosco e Gabriel com Luísa Martins.

0: Obrigada, gente!
1: É isso, Luísa Martins!
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9: Muito bem, intervalo. Eu falo do jogo Argentina e Áustria pela Copa do Mundo 2026. 1-0 para a Argentina, o gol marcado pelo Messi, artilheiro.

0: Tudo bem, vamos lá, trazendo mais informações que estão em destaque no dia de hoje. Conforme o G1, jovem de 20 anos morre em acidente após carro sair da pista na BR-287, segundo a Polícia Rodoviária Federal. O acidente aconteceu no quilômetro 275, em São Pedro do Sul. Não houve interrupção do fluxo de veículos na rodovia. Caminhão tomba e derruba carga em estrada. O motorista fica ferido. O acidente aconteceu no início da tarde de domingo. A empresa proprietária fará o transbordo da carga. Também temos mais informações sobre o bebê com 11 dias de vida que foi salvo por bombeiro após se engasgar. Recém-nascido foi levado a quartel do Serviço Civil Auxiliar na tarde de domingo e, após manobras de desobstrução, a criança foi encaminhada ao hospital para avaliação médica na Serra Gaúcha. Motorista atropela a família no Rio Grande do Sul e foge sem prestar socorro. A mulher morre. 5 pessoas da mesma família caminhavam às margens de uma estrada no interior de Mato Leitão. Foram atropeladas na noite de domingo. Uma mulher que não teve identidade divulgada, ela morreu no local. O motorista fugiu sem prestar socorro. Ele não havia sido encontrado até amanhã desta segunda-feira. A queda de balão na Praia Grande completou hoje 1 ano. E familiares de vítimas gaúchas fazem homenagem. Amor tem que ser maior que a dor. Familiares e amigos das vítimas da queda do balão em Praia Grande, Santa Catarina, realizaram homenagens neste domingo, 1 ano após a tragédia que matou 8 pessoas durante um voo turístico. Era por volta das 7 de um sábado, 21 de junho de 2025, quando um balão com 21 pessoas a bordo decolou em Praia Grande, Santa Catarina. E logo no início do passeio, a estrutura despencou após pegar fogo. Já faz 1 ano dessa tragédia, né? 3:03, giro de notícias juntos com Mega Goglio no Show da Tarde.
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0: Vamos seguindo então, são 3:04, é o Forrozão com ele, amado.

0: aí o Amadão na nossa programação, Amadão em ritmo de forró. Então, está chegando a terceira noite das massas, estão todos convidados. A terceira noite das massas promovida pelos bombeiros voluntários de Salvador do Sul e também São Pedro da Serra. Já adquira o seu cartão antecipado a R$55, será no dia 11 de julho. Buffet de massa, 5 molhos especiais, comida boa, companhia agradável e um propósito que faz a diferença. Na ocasião, no dia 11 de julho, aí no Salão Paroquial em Salvador do Sul, vai ter a Orquestra Municipal de Salvador do Sul, música ao vivo, brinquedos infláveis, evento para toda a família. Então, já adquire antecipado 55 no dia 65. Crianças de 8 a 12 anos, R$30. Até 7 anos não pagam. Com patrocínio do Sicredi, Mega Goglio, Grupo Solar, Loja Solar, Naturovos, Uevo. Animação com a banda Alma da Serra.
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0: 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Interessados podem deixar o seu currículo na loja, em frente à Praça Municipal. 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Vem aí o Arraial da Oma, tradição, alegria e muita diversão. Será no dia 26 de junho, às 19h30, no ginásio poliesportivo. Terá casamento caipira, comes e bebes juninos, gincana caipira. Contamos com a sua presença, já marca na agenda. Ir no Arraial da Oma, 26 de junho. 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Belezinha, seguimos na programação, daqui a pouquinho tem o nosso desfile de bandas do sul, mas agora vem eles, Traia Véia, não pode faltar.

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Bom demais, hoje é 22 de junho. 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Isso resolvi voltar, são segredos da paixão, por eu não ser mais pião. 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É dia de rodeio. A festa tá bonita, tem pião rodando. Pessoal, acompanhando o jogo, né? Que a gente, nós brasileiros, a gente tem alguma coisa aí sempre, né? O jogo da Argentina não dá pra ficar sem acompanhar, né? Não dá. Só que hoje é dia de roteiro. Tá bom que tá danado. Porque tem o Messi, né? Antigamente a gente assistia porque tinha o Maradona, e assim vai, a gente vai se empolgando, né? Vai se empolgando. Tempo do Diego Maradona. O dia tá tão lindo. É dia de... Conta pra mim quem está na audiência, tá de olho na TV e de ouvidinhos aqui na Nova Salvador, hein? Maravilha! Muito bem, são 3h29, a gente vai trazendo por aqui César e Paulinho e ainda César Minotti e Fabiano, e depois vamos trazer as bandas do Sul por aqui no Show da Tarde. E logo em seguidinha do bloquinho das bandas, vamos abrir o baú, já traz o teu pedido musical.

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4: Três horas mais 39 minutos. 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Curso de fruticultura, tecnologia de poda, será nos dias 22, 23 e 24 de julho. Faça já sua inscrição no Sindicato dos Trabalhadores, Salvador do Sul e São Pedro da Serra. O curso é gratuito. No conteúdo programático, vamos abordar árvore frutífera, conceito de poda, objetivos da poda, época da poda, intensidade da poda, técnica de corte, tipos de condução, instrumentos de poda, também materiais para desinfetar instrumentos de poda e tipos de poda. Sim. Curso é gratuito, então, associados do sindicato, faça já sua inscrição. O curso de fruticultura, tecnologia de poda, será nos dias 22, 23 e 24 de julho de 2026. Está se aproximando a data do Brechó Solidário, grupo de castrações, 4 e 5 de julho, das 9 às 16 horas, no Centro de Convivência, no Parque Municipal de Salvador do Sul, no portão aquele que dá acesso à Escola São Salvador, tá bom? Peças a partir de R$5. Este evento, que é em prol dos animais de rua ou em situação de vulnerabilidade. Brechó Solidário, grupo de castrações, 4 e 5 de julho, das 9 às 16 horas. Por ela, por isso resolvi... E agora a gente vai para o nosso desfile de bandas e depois vamos abrir o baú no show da tarde.
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4: Vamos iniciar com banda Mariá e Paulinho, da banda PF do Bailão, com Garçom.

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1: Mais uma no nosso Baile Bom. Vem aí, destaque: Banda Rosas com participação do Brilha Som. De Alma Pura. Alô, Egon. Um grande abraço no nosso amigo Egon Kunzler, na audiência preparando Shima.

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0: Seguimos, faltam 6 para as 4. Show da tarde que vai até as 4:30. Argentina e Áustria, continua 1-0 para a Argentina. Gol feito pelo Messi. Eu achei que daria bem mais gols, né? Por parte da Argentina. Até porque a Áustria, né? A Áustria já ficou 28 anos sem disputar a Copa do Mundo, né? Então, foi um longo tempo que está se encerrando agora, né? No Mundial de 26. E eu achei que, por conta disso, seria bem mais tranquilo. O jogo teria bem mais, o placar seria mais alto, né? Por mais gols por conta da Argentina, por tantos anos que a Áustria ficou fora. A Áustria ficou aí 28 anos sem disputar uma Copa do Mundo. A última Copa do Mundo da Áustria foi em 1998, na França. Deixei de ser cowboy por ela, parei de viajar. Seguimos, e agora chegou o momento. Egon, um grande abraço. Egon já preparou o chimarrão e ele quer curtir a música O Bom Rapaz, né? O Bom Rapaz com Vanderlei Cardoso. Neuza Klein na nossa audiência quer curtir A Força do Amor com Roupa Nova. Então vamos lá, vamos abrir o baú no Show da Tarde.
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0: Uma ótima semana pra ti também, Neuza. Tudo de bom sempre. Vem aí, Roupa Nova, A Força do Amor.

0: insaciável. Ele chega ao recorde, faz 17 e no mesmo jogo faz o 18º gol na história das Copas. Lionel Messi não para nunca, Messi. Joga pra sempre, Lionel Messi. Ele é fantástico, ele é o futebol, ele emociona não só o torcedor argentino, ele emociona a todos que gostam desse esporte, que no mundo inteiro reverenciam o camisa 10 da seleção da Argentina, que às vésperas de completar 39 anos de idade, joga com o vigor de um menino, com o sonho de uma criança. Lionel Messi, 2 para a Argentina, 0 para a Áustria. Casimiro Miguel. É brincadeira, Cazé. É ele de novo.
1: É sacanagem, Luizinho.
2: E... mas que gol difícil. Que bola difícil.
1: Passa açúcar, faz o gol.
2: Mas... ah, passou de lá pra cá, de cá pra lá.
1: O gol, se não for pelos pés de Lionel Messi.
2: A gente... aí Messi finalizou, né?
1: Os 5 são de Lionel Messi. É assim, nem o melhor roteiro dos filmes escreveria um negócio desse. Que coisa espetacular que a gente tá vendo, Luizinho.
0: Ele é Lionel Messi e o torcedor. Esse daí tá vindo agora.
2: Agora sim, então, 2-0 Argentina e Áustria.
0: Ainda bem que a gente vai ter recordação e para todo sempre. Lionel Messi, Argentina 2, Áustria 0, Rafa.
2: Muito bem, vamos seguindo. A gente abriu o baú e o nosso amigo Egon está com o olho na TV no jogo e o ouvidinho aqui na Rádio Nova Salvador e quer curtir. Ele quer curtir Vanderlei Cardoso. Vamos lá com o Bom Rapaz.

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6: Vai começar a festa, pessoal. Vamos cantar para o aniversariante.

0: Santos com as farmácias associadas e o show da tarde. Parabéns a todos os aniversariantes do dia, hoje, 22 de junho.
1: Hoje é o seu aniversário.
0: Parabéns para Leonie Hartmann, Emílio de Talima.
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0: Parabéns para Luiz da Rosa.
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0: Parabéns para Vera Lúcia Valmórbida.
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0: Parabéns para Silviane Kiefer.
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0: Felicidades para Amanda Patzla.
1: 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Queremos festa, pode preparar. E tem que ter churrasco, churrasco de filé.
0: Muitas felicidades para Glaci Gribler.
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0: Parabéns para Nelci Lutwig. Tudo de bom, um beijo.
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0: Marlise Dierings. Parabéns para Laíde Hort. Parabéns, vai diretamente para o bairro Esperança. Muita saúde, paz, amor. Parabéns, Clarim Machado. Felicidades para Rosa Lunk.
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0: Do grupo Conviver em São Pedro da Serra, está de aniversário hoje, dia 22, Terezinha Werner. Felicidades para Terezinha. Ontem, domingo, esteve de aniversário a Luísa Azaro, do grupo Conviver. Parabéns!
1: É.

0: A sua sincera homenagem nesta data tão querida para a sua cunhada Laide Hort. Laide Hort recebe a homenagem de toda a família da Venícia Hort. Estão curtindo Kerp? Que maravilha! Vamos mandar um alô especial para Isabel Schitzleff em harmonia. Então, de Kerp? É isso? Estamos na escuta, na companhia da Tita, aqui nos Kerp. Schitz é parente, olha que é parente, Schitz. Não se Isabel Schitzleff. Schitz só tem dois tipos, os bons e os muito bons. Um abraço pra vocês, bom Kerp, tudo de bom, obrigada pela companhia.
1: Feliz aniversário pra você. Saúde.
0: São 4:09, 4:09, a gente vai curtir por aqui Gypsy Kings na programação. Alô, Yara Hoffman.

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6: Muito bem, vamos à previsão do tempo por aqui no Show da Tarde, juntos com a Rede de Postos 10. Estamos em 12 graus neste momento, tempo nublado em Salvador do Sul. Previsão é de que as temperaturas deem uma amenizada, né? Depois vem aí essa massa de ar polar, o tempo fica mais firme, só que é muito frio. Mínima de hoje em 6 graus, máxima de 12 graus, volume de chuva hoje segunda-feira, 21,8 milímetros. Amanhã, dia 23 de junho, a mínima é de 6 graus, a máxima de 12 graus. Conforme o clima tempo, diz que amanhã vai abrir sol para Salvador do Sul, umidade relativa do ar em 72%. Na quarta-feira, a mínima é de 6, a máxima de 13 graus também, com tempo ensolarado para Salvador do Sul. 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
6: Muito bem, recordar é viver e a gente segue recordando. Os últimos minutinhos por aqui no Show da Tarde, Ilone Benícia Fai. A Ilone está fazendo homenagem a todos os seus amigos e amigas e a toda a sua família. Vamos curtir agora Golden Boys. Pupurri bem bacana da Jovem Guarda. Quero mandar um abração bem especial que vai para Tupandi, nossa amiga Zenaide Regina. Zenaide é sua mamãe querida, Gisela ou Gisela, né? Boa tarde.

Grupo Impacto. Ei, tchê. Curtimos um pupurri bem legal da Jovem Guarda com Golden Boys na programação. E claro que a gente vai finalizando, mandando um abraço especial para a Lede Miller. A Lede disse: Lília, vou te fazer vontade agora de comer waffle. É, num tempinho chuvoso desses, realmente agora me deu vontade. Estou fazendo waffle, depois vão vir os netos. Essa vovó é demais, já era uma mãe maravilhosa e uma mãe emprestada maravilhosa. E agora os netinhos que passam bem com a Lede Miller. Um abraço, Lede, um beijo grande. E o Emílio também e toda essa família maravilhosa. Fiquem todos bem. A gente vai finalizando o show da tarde, na sequência tem uma playlist musical bem bacana para vocês, tá bom? Um beijo e até amanhã, se cuidem. A última de hoje é com Frank Sinatra. Beijo, até amanhã, 1:30, com mais um Show da Tarde.

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1: Quatro horas e 32 minutos.
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0: a galera gosta de ouvir.
1: A galerinha gosta de ouvir. Estou um pouquinho atrasada, mandei para nossa colega Liliane. Eu não estava por aqui, né? Mas agora já cheguei, a gente estava acompanhando ela lá em Harmonia, lá em São Benedito Harmonia. E coisa boa. Agora viemos para cá, tá? Estamos aqui, vamos com a Thaíde Alexandre, Estrada do Amor. Uma boa tarde para vocês, nossos queridos ouvintes, que já estão na nossa sintonia. Opa lá! É, o Bailanta começou! Finzinho da tarde já de segunda-feira e o Bailanta tá aí, né? Vamos lá! Vai pra cá!

Agora são 16h41, olha só, tarde, dia todo chuvoso, né? Mas amanhã eu acho que o solzinho vem, aparece. Reni e Carlos Lorenz, boa tarde, amiga. Boa tarde pra você também, na nossa companhia. Aledio, Emílio Miller, olha só na sintonia, né? Nosso amigo Egon Kunzler, na companhia. Que coisa boa. Pessoal do Pinhal, linha São Francisco, que tiveram, né, no sábado no CERP deles. Olha, fui lá já na janta. Boa janta, né? Boa banda, bacana, pessoal. A gente encontrou os nossos amigos, isto. José Silvério Rani, Andréia, sempre na sintonia. Uma boa tarde para vocês. Ilone Benícia Fai, a turma, sempre ligados aqui com a gente. Mas tem uma turma muito querida, né? Querida mesmo. Alessi, ô Alessi, eu já ia te chamar, querida. Tem uma turma lá em São Benedito Harmonia. A gente hoje teve o prazer de ir lá, né? Com os pais do Paulo André, com Erno e a Cecília, lá na casa da filha da Juliana e do Clen, né? Do esposo da Juliana. E tivemos muita gente conhecida lá, assim, a Isabel Schitz Leff e o seu esposo, a sua sogra, a sua mãe, o sogro, os Mípia, né? O Lucas com a sua namorada, mais um moço que tava lá, um churrasco bacana, saladas, com tudo direito, né? E vamos dizer com tudo que é direito, uma sobremesa deliciosa. Quero agradecer a Juliana, o Clen, toda a turma, a Isabel, que sempre está na nossa companhia, Isabel Schitzleff, lá em São Benedito Harmonia, pela acolhida desse pessoal querido. Ela quer tocar casal, ela quer que eu toque a música Casal Ideal, do Vanderlei Rodrigo. Sim, vamos lá, vamos rodar a música bacana para eles. Vamos tocar essa primeiro, que tá Águas de São Francisco? Isto!

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Pa-pa-ra-pa-pa. Olha só, nessa chuva só tem que dançar, né? E tomar um chima gostoso, quentinho, um chazinho, um café e comer coisinha boa. Reni, Carlos Lorenz, boa tarde, amiga. Boa tarde para você também. Ladi Maria Renner, na nossa companhia. Oi, linda. Oi, bonita, lindona. É você, viu, a amiga Ladi Renner de Campestre. O pessoal de Campestre que nos ouvem, obrigado pela companhia. Alessi Hensel, boa tarde. Alles gut, alles gut. Pisserena, que ela estava alles gut. Alles gut, alles schön. Tem que ser, tem que falar que tá tudo bem, né, menina? Na sintonia lá em Campestre, ela e os 600 também, as meninas, na nossa companhia. Obrigada igualmente pelo querida. Obrigada a você, tá? Vinícius Hort na companhia. Oi, tudo bem, gata? Miau! Hein, Vinícius? Sending cats? Eu sou uma gata, Vinícius. Miau! Obrigada, viu? Uma boa tarde para todos nós. O pessoal lá de São Benedito quer ouvir esta. Vamos ver se... Vamos ver. Isabel Schitz, a turma lá nos ouvindo. Vamos botar casal ideal com eles. Depois eu procuro ver se eu acho o Vanderlei.

Esta é boa pra dançar, hein? Essa valsa aqui. Boneca de pano é pra você que tá na nossa companhia e gosta.

0: 5:01.
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5: Alessi Hensel, Alessi, os 600, as meninas na sintonia lá em Campestre. Quem mais? A Marli Alves e o Clério também, né? Na nossa companhia, José Silvério Reiner e também Andréia lá em Parici Novo. Boa tarde, ótimo início de semana para vocês também, turma de Parici. A José Silvério Reiner e Andréia tava chorando uma gaita? O que tu tava fazendo? Tocando uma gaita, hein? Tu toca gaita, Silvério? Hein? Mandar pro seu Lucindo também, sempre na companhia. E Lore Guever, boa tarde. Tá tomando um café, né, Lore? E toda a família na sintonia sempre. Maria Ritter lá ligadinha com a gente também. Na sintonia, que bacana. Lá de Maria Renner, Arenio Carlos. Obrigada, Lisete tá me escrevendo, né, Lisete? E o nosso amigo Egon Kunzler tá agradecendo o pessoal que foi no sábado de noite, né? No baile de Kerp, lá no Pinhal, linha São Francisco. Os corajosos, ele disse. Tava realmente frio, né? Né, seu Egon? Tava frio, que coisa! Mas estava boa a janta, estava bom, estava boa a banda, a gente ficou um pouco menos, né? Mas a gente veio para casa, mas a gente foi um pouco sim, tá, Igor? Obrigada, viu? Eu até cumprimentei o pessoal lá, os nossos ouvintes, nosso colega Loivo Alberto também na sintonia. Oi, Alice Good. Alice, vamos de lançamento? Os Reis do Baile, os atuais Mississippi. Renor e a dona Líria Vilos fazendo hoje 58 anos de casado, bodas de vidro, parabéns a eles, parabéns mesmo. Mandou aqui nosso colega Loivo Alberto, né? Também a família, né? Sua família nos mandando aqui, seu Renor e a dona Líria Vilos. Parabéns, 58 anos de casado, bodas de vidro. Queremos desejar a vocês muitas felicidades, muita saúde para vocês dois, tá? Uma família que sempre nos ouve, muito bacana. Parabéns pra você, tudo de bom, tá? Tudo de bom mesmo. Essa aqui é nosso colega e nosso amigo, né? Dá pra dizer colega, um ouvinte é colega também. Egon Kunzer, quer ouvir essa, Amigos para Sempre. Depois vem Mississippi, dos Atuais.

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Essa música aqui a turma gosta. Meu lugar é aqui. Essa vai lá pra turma que tá na nossa sintonia, pro seu Renor Villers e a dona Líria, 58 anos de casados hoje.

17h24 na nossa sintonia aqui. A Lucena Hensel, oi, tudo bem? Tudo bem, sim, Lucena. E com vocês, tudo certo? Tudo bem? A Lisette Weschenfelder também na companhia. Uma ótima tarde para vocês, viu, Lisette? Pessoal de Linha São João, aquele abraço. Pessoal do Moro Ian também, né? Moro da Manteiga, Júlio de Castilhos, São Pedro da Serra, Linha Babilônia, Campestre Alto e Baixo, lá na Encruzilhada do Maratá, Linha Comprida também, sempre na sintonia, Linha Stein, onde é Linha Wasen, isto, é Maria Ritter também na sintonia, boa tarde, faz homenagem para minha família, amigos e vocês da rádio, um grande abraço para ti também, viu? Uma boa tarde para vocês. Quem mais? A Marli Alves e o Clério, uma boa tarde, o pessoal na sintonia, muito obrigada. Também Neuza Bueno Pinheiro, Romeu Lotterman em São Pedro da Serra, sempre ligados. O pessoal que nos ouve pelo aplicativo, aquele abraço. É, o pessoal da linha São Francisco, Júlio de Castilhos, pessoal de Salvador do Sul, Barão, Carlos Barbosa, no aplicativo o pessoal nos ouve, né? Aquele abraço para vocês, rádio, linha bonita alta e baixa, São José do Sul, sempre na companhia, linha São João, também Boa Vista e Poço das Antas, isto, pessoal ligados. Obrigado pela sintonia de vocês. É, a Lúcia, o Zé, sempre ligados com a gente, né? Linha do Meio. Ilori, Guevere e família também ligados. A Lourdes e o Jacinto Weber, aquele abraço. Jessi Borges e a Sideni. É, Ira Custódio, sempre na companhia. Loreni Maria Kunzler, obrigado pela tua companhia, viu, Loreni Maria Kunzler? Muito obrigada pela sintonia, Jacinta Bon também, a Clarice Gidio Malman, Ladi Maria Renner, a Ledi, a... Como é que é o nome dela agora, do seu Paulo? Paulo Lerner, Nadir Lerner, isto... A Nadir Lerner, sempre na sintonia, aquele abraço para ti. Maria Inês, sempre na companhia também, e junto com o seu Paulo Rodan, né? Maria Inês Rodan, o pessoal de Arroio Canoas, Miriam Maria Rodan também, a Ivone Kiefer, sempre na sintonia, aquele abraço. Vamos com essa em alemão, para quem gosta.

0: ouvinte da Rádio Nova Salvador. Aqui é Caroline Andréia Klein, advogada, e trago no nosso Minuto Jurídico esclarecimentos legislativos e as novidades no mundo do direito. A Copa do Mundo mexe com o coração do brasileiro. Mas, no ambiente de trabalho, uma dúvida sempre aparece. A empresa é obrigada a liberar os empregados nos dias de jogos do Brasil? E a resposta é não automaticamente. Os jogos da seleção não são feriado nacional. E para as empresas privadas, a jornada de trabalho continua igual. Salvo se houver acordo, norma coletiva, política interna da empresa ou decisão do empregador. Isso não significa que a empresa não possa flexibilizar, como, por exemplo, liberar a equipe durante o jogo, ajustar um horário de entrada e saída, permitir compensação de horas ou até utilizar o banco, desde que com organização, transparência e respeito às regras trabalhistas. Essas normas precisam ser combinadas antes e preferencialmente documentadas. Se o empregado simplesmente faltar sem autorização, a ausência pode ser considerada injustificada com descontos e medidas disciplinares. Copa é um momento de alegria, mas no trabalho é importante prevenir. Empresas e empregados devem alinhar as regras antes da bola rolar. Para mais informações, até o próximo Minuto Jurídico.
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1: Agora são 17 horas e 34 minutos, frio. José Silvério Rainer aqui, ó. Tocou gaita, hein? Foi isso? Leni Plet na nossa companhia. Alizete Wischenfelder também. Obrigado pela sintonia de vocês. Ligados, né, com a gente. Obrigado mesmo pela companhia. É, o pessoal da Benoite também, sempre ligadinhos lá. Obrigado pela sintonia de vocês. Heidi Ribnisch, uma boa tarde, quase boa noite, né, Heidi? Ligados, a Melita Maria Luf também, sempre na sintonia. Obrigado pela tua companhia, viu, Melita? A Inês Cristi Azevedo, lá na Francesa, Jesse Borges, obrigado pela companhia de vocês também. Grande abraço, turma ligadinha. Vamos com essa noite gelada? Vamos lá.

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1: Olá, meu amigo, olá, minha amiga ouvinte. Estamos juntos para mais uma semana, segunda-feira. Eu sou o Padre Ezequiel, desejo a você graça e paz. Que esta semana seja uma semana de bênçãos e de realizações para todos nós. Vamos rezar juntos para colocar nas mãos de Deus as nossas atividades, a nossa família, o nosso trabalho, para sempre mais aumentarmos a nossa confiança nele. É a sua oração do fim de tarde. O pensamento do dia é este: não critique. Procure antes colaborar com todos sem fazer crítica. A crítica fere e ninguém gosta de ser ferido. Procure corrigir os outros através de seu próprio exemplo. Meditemos a canção.

0: Vamos rezar juntos. O anjo do Senhor anunciou a Maria, e ela concebeu do Espírito Santo. Ave Maria, cheia de graça, o Senhor é convosco. Bendita sois vós entre as mulheres, e bendito é o fruto do vosso ventre, Jesus. Santa Maria, Mãe de Deus, rogai por nós, pecadores, agora e na hora da nossa morte. Amém. Eis aqui a escrava do Senhor, faça-se em mim segundo a vossa palavra. Ave Maria, cheia de graça, o Senhor é convosco, bendita sois vós entre as mulheres, e bendito é o fruto do vosso ventre, Jesus. Santa Maria, Mãe de Deus, rogai por nós, pecadores, agora e na hora de nossa morte. Amém. E o Verbo se fez carne e habitou entre nós. Ave Maria, cheia de graça, o Senhor é convosco, bendita sois vós entre as mulheres, e bendito é o fruto do vosso ventre, Jesus. Santa Maria, Mãe de Deus, rogai por nós, pecadores, agora e na hora de nossa morte. Amém. Rogai por nós, Santa Mãe de Deus, para que sejamos dignos das promessas de Cristo. Oremos. Derramai, ó Deus, a vossa graça em nossos corações, para que, conhecendo pela mensagem do anjo a encarnação do vosso Filho, cheguemos por sua paixão e cruz à glória da ressurreição. Por Cristo nosso Senhor. Amém. E sobre todos vocês, quero invocar a bênção de Deus. Por intercessão de Nossa Senhora, Nossa Mãe, desça sobre a sua casa, a sua vida, o seu trabalho, especialmente aquilo que precisa de resolução nesta semana. Desça a bênção que Deus quer dar. Em nome do Pai, do Filho e do Espírito Santo. Amém. Obrigado por estar conosco. Procure as nossas redes sociais, Padre Ezequiel, YouTube, Instagram, Facebook. Um grande abraço e até amanhã.
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16h53, na nossa companhia Leredi Kunz e família, também Inês Rauber, Magali Franzen, Cissa Werner, obrigado pela companhia de vocês. Muito obrigado pela sintonia. Agora vem Cleuco Paradão. Eu volto amanhã com o Bailanta, às 16h30 até 18h. Uma ótima noite para vocês, uma boa semana. Isto. Fiquem todos bem. Um abraço, um beijão. A gente...

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2: 5:57.
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4: Notícia do Correio do Povo. Dois homens foram presos em flagrante pela Polícia Civil por furto qualificado de cabos de energia elétrica no bairro São Geraldo, em Porto Alegre. A ação foi realizada pela Delegacia de Repressão aos Crimes contra o Patrimônio das Concessionárias e dos Serviços Delegados vinculada ao Departamento Estadual de Investigações Criminais, o DEIC. Os presos são colaboradores de uma empresa terceirizada que presta serviços à CE Equatorial. Conforme a investigação, eles vinham sendo monitorados já há algum tempo por suspeita de envolvimento em desvio de materiais da concessionária. De acordo com a polícia, a dupla foi flagrada retirando cabos de cobre da rede elétrica e substituindo por material de menor valor, como alumínio, sob justificativa de estarem realizando serviços regulares. No entanto, foi constatado que não havia qualquer ordem de serviço ou autorização para atuação no local. Durante a abordagem, foram apreendidos 52 quilos de cabos de cobre e 3,3 quilos de cabos de alumínio, além de um veículo utilizado na ação e dois aparelhos celulares. O material recuperado representa um prejuízo evitado de R$ 5.751 à concessionária.
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Esta segunda-feira, 22 de junho, tempo instável em Salvador do Sul, temperatura de 9 graus. E assim vamos começando mais um paradão aqui pela Nova Salvador, uma hora só de sucessos do presente e do passado, para você que tá, claro, ligado aqui na rádio da comunidade. 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É, o Messi deu show hoje à tarde na Copa do Mundo, se isolou como maior artilheiro na história das Copas, 2 golzinhos contra a Áustria, deu ter sido 3, o Messi no começo da partida desperdiçou uma penalidade, vejam só. Mas depois não teve jeito, ninguém segurou o cara, 2-0. Argentina, 5 gols da Copa, 5 de Lionel Messi. 6 pontos, tranquilo, Argentina. Bola já rolando para a França e Iraque. Partida começou há instantes lá na Filadélfia. Às 9 da noite ainda tem Noruega e Senegal. E no início da madrugada, na virada da página, Jordânia e Argélia, 6 da noite. O Brasil joga a quarta, né? Depois daquela vitória, pra dar um fôlego contra o Haiti na última sexta-feira. Bora então, vamos começar o nosso paradão, Hugo e Guilherme. Zap Zap já tá liberado. Chama lá, 519-9895-9401.

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2: 6:11. 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Mandar um abraço aí pro Silvério Rainer, José Silvério. Manda seu zap, boa noite, amigo, ótimo início de semana, por aí também, né? Começando com chuva, Silvério, mas depois vai embora, né? E vem aquele frio do caramba!

0: Essa música nós do San Marino fizemos especialmente, a gente fez pra vocês de casa. Curtem a nossa música, né, negão?
1: É isso aí, magrão. E a gente canta numa boa pra você.
0: E o Chico vai soltar a viola pra gente cantar aí, gente, assim, ó.

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5: Passando das 6h, mais 20 minutos, 9 graus, a temperatura, chuviscando em Salvador do Sul. 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Deixa eu mandar um alô aí pra Vinícius Or. Tudo bem, vovó Vinícius? Já preparando a sopa? Hoje pede, né? Aliás, a semana toda eu te disse, pede sopa pela prisão, vai estar muito frio, né? Aquela sopa de capelete vem muito bem, obrigado. Também Areni, Carlos Lourens, ligadinhos, sempre curtindo o Paradão nos finais de tarde aqui na Nova Salvador. Aquele abraço, boa semana aí aos amigos. 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Na última sexta-feira aconteceram os jogos de ida das finais aqui mesmo em Salvador do Sul, no ginásio poliesportivo. O público ficou um pouco abaixo das expectativas, na verdade bem abaixo, né? Mas quem foi, curtiu dois grandes jogos. Destaque, claro, para a vitória de Salvador do Sul sobre a Harmonia no sufoco, 2-1. Salvador a um empate do título da categoria Força Livre. Já na categoria sub-15, Paverama goleou o Bruxir por 3-0. Jogos de volta, a gente lembra você, acontecerão nesta sexta-feira, dia 26, lá em Harmonia.

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1: 6 horas da tarde, mais 33 minutos. Paradão rolando pra você na Nova Salvador, Copa Cultural de Mecânica Fávero, oficina credenciada Bosch no centro de Salvador do Sul. 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
2: Muito bem, com o apoio cultural de Megagoglio, a gente traz as manchetes de destaque das últimas horas aqui no Pararão. Perícia descarta a possibilidade de falha mecânica em ônibus que tombou na freeway. Advogado de policial militar réu por morte da família Aguiar em Cachoeirinha deixa o caso. A Argentina vence a Áustria por 2-0 e garante classificação antecipada em jogo histórico de Messi, que marcou 2 gols e ainda desperdiçou um pênalti.
3: Uma rainha, ela me deu de presente uma princesa.
2: Trump diz que fluxo marítimo por Hormuz foi retomado e petróleo voltou a níveis pré-guerra. Amistoso entre Grêmio e Cruzeiro deve mudar de sede. Eleição de Spiella na Colômbia amplia o número de países governados pela direita na América do Sul. Safra de inverno recua ao menor nível em 5 anos no estado. Pareira tem leve melhora e acorda quando é chamado, mas respira com a ajuda de aparelhos em UTI.

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2: Seis horas da tarde, mais 48 minutos, bloco final do Pararão, Paradão com apoio cultural de Sicredi. 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É, depois da chuva, da instabilidade desta segunda-feira, o sol volta a aparecer amanhã, terça, aqui nas bandas de Salvador do Sul e região, e os termômetros, você já sabe, né? Pensa bem destacando. Vão despencar. Amanhã, máxima não irá passar dos 11 graus aqui em Salvador do Sul. A mínima, 4 graus. Máxima de 11. Sol com algumas nuvens em Salvador e região. E quarta-feira, quarta vai ser ainda mais frio. É mole? Bora então, gente. Valeu. Obrigado pela cinturinha e mais um Paradão. Amanhã a gente vai estar aqui novamente às 6 da tarde. E claro, também 12:30 com o programa do meio-dia. Tenham todos uma ótima noite.

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1: 7:01.
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0: Olá, amigo, olá, amiga. Sou o pastor Ezequiel Schachter, seu Gotas de Felicidade. Vamos começar bem a semana? Então, plante boas sementes. Isso nos diz Lorival Lopes. Cultive a sua terra interior com sementinhas que dão lindas flores e saborosos frutos. Com o tempo, vem a colheita do que você plantou. Semeie no seu coração as sementes de paz, prosperidade, espiritualidade. Nos assuntos, tome o lado benéfico. No planejamento da vida, resista ao mal e imagine as alegrias futuras. Nos relacionamentos, veja os outros como filhos de Deus. No lar e no trabalho, use paciência e amor. Nas dificuldades, ore e creia-as com solução. A semente do bem que se planta rende bons frutos permanentemente. Uma ótima semana. Que a bênção do Todo-Poderoso Deus, Pai, Filho e Espírito Santo esteja sobre você. Amém?
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1: 7:32.
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1: Oito horas, um minuto.
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0: 8:31.
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1: Está no ar a Voz do Brasil. As notícias do governo federal que movimentaram o país no dia de hoje.
2: Olá, boa noite.
3: Boa noite para você que nos acompanha em todo o país.
2: Segunda-feira, 22 de junho de 2026.
3: Vamos ao destaque do dia, Nova Indústria Brasil.
2: No Rio de Janeiro, o presidente Lula anuncia investimentos de mais 140 bilhões de reais para desenvolver o Parque Industrial Brasileiro.
3: Fertilizantes, máquinas agrícolas, medicamentos e vacinas, mobilidade e inteligência artificial estão entre os setores que receberão estímulos.
2: O presidente destacou que o desenvolvimento do país deve ser feito em parceria por setores público e privado.
4: O Brasil não pode comportar mais aquele discurso atrasado entre a competência privada e a competência pública. O que importa é que os dois produzam.
3: E ainda no Rio, o presidente também anunciou R$1 bilhão em investimentos para a urbanização de favelas e desenvolvimento de comunidades.
2: Recursos também serão investidos em educação e em obras de um dos maiores bairros da capital fluminense, Grazielle Bezerra.
5: Serão mais de R$700 milhões do novo PAC para a construção de redes de esgoto, parques e praças, obras de pavimentação e melhorias na rede elétrica.
3: Você vai ouvir também acolhimento a refugiados.
2: Relatório mostra aumento do número de pedidos de asilo e de regularização de imigrantes no Brasil.
3: O país busca fortalecer mecanismos de acolhida e integração para pessoas que chegam em busca de proteção internacional. Caroline Blaut.
6: Como parte desse esforço, o governo do Brasil lançou uma consulta